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1: 9 e 18.
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1: 9:28.
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0: Salva de palmas. Panda é o nome dele. Padinha. Obrigado, meu irmãozinho.
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0: Nude.
1: Fala, Tiaguinho.
0: Só vem.
1: Opa! Fernanda, só um rapidinho aqui. Eu vou.
0: Só vem.
1: Só vou. Só vou. Só vou.
0: Só vem.
1: Preto, né?
0: Ludmilla!
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1: 949.
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1: 10 e 12.
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1: 10:23.
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1: 10h52.
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2: Porque a sofrência aqui é garantida. Esse é um par das coleguinhas. Simone Simaria.

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2: 11 e 4.
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1: E esse violão? Hã?

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0: Quem curtiu faz barulho!
1: Valeu, Lucas Luco!
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1: Meia-noite 11.
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3: Meia-noite 30.
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1: Meia-noite 43.
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3: Meia-noite, 59.
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1: 1:10.
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1: Oh, gente, musical, linda, menino. Isso é uma música, rapaz.

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3: 1h31.
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6: Simbora com Inimigos da HP.

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2: 1h44.
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3: 2h31.
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4: Neguinha, cheguei. Abre a porta.
5: Tu tá bêbado de novo, seu gambá?
4: Abre, meu cheirinho.
5: Não abro, vai dormir do lado de fora.
4: Mas deixa eu explicar. Eu não bebi nada. Eu tava, era com os guridos mateadores. Chegamos a uma conclusão que não é o trago que tonteia, e sim a terra que a rodeia. Foi claro!
6: Larga a

0: parceiro.
1: Vamos embora porque já tem a rodeia. Vou esperar ela por aqui mesmo.
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3: 3 e 2.
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2: Olha que gata, rapaz.
3: Aonde? Aonde?
2: Aquela ali, ó, do cachorrinho, ó.
3: Tu vai chegar ali?
2: Vou arriscar. E aí, gata? Será que esse cachorrinho tem telefone?
4: Ih, baixinho.

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1: 3:15.
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3: 3h34.
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2: 3h48.
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3: 4 e 2.
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3: 4h31.
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0: Rezemos com devoção a coroa das sete dores da Virgem Maria. Em nome do Pai, do Filho e do Espírito Santo. Amém. Nós vos louvamos e vos bendizemos, Senhor, porque associastes à Virgem Maria a obra da salvação. Contemplamos a vossa dor, ó Maria, para seguir-vos no caminho da fé. Creio em Deus Pai Todo-Poderoso, Criador do céu e da terra, e em Jesus Cristo, seu único Filho, nosso Senhor, que foi concebido pelo poder do Espírito Santo. Nasceu da Virgem Maria, padeceu sob Pôncio Pilatos, foi crucificado, morto e sepultado, desceu à mansão dos mortos, ressuscitou ao terceiro dia, subiu aos céus, está sentado à direita de Deus Pai Todo-Poderoso, de onde há de vir julgar os vivos e os mortos. Creio no Espírito Santo, na Santa Igreja Católica, na comunhão dos santos, na remissão dos pecados, na ressurreição da carne. Amém.
1: Pai nosso que estás no céu, santificado seja o vosso nome. Venha a nós ao vosso reino. Seja feita a vossa vontade, assim na terra como no céu. O pão nosso de cada dia nos dai hoje. Perdoai as nossas ofensas, assim como nós perdoamos a quem nos tenha ofendido. E não nos deixeis cair em tentação, mas livrai-nos do mal. Amém.
2: Ave Maria, cheia de graça, o Senhor é convosco. Bendita sois vós entre as mulheres. Bendito é o fruto em vosso ventre, Jesus. Santa Maria, Mãe de Deus, rogai por nós, os pecadores, agora e na hora da nossa morte. Amém. Ave Maria, cheia de graça, o Senhor é convosco. Bendita sois vós entre as mulheres. Bendito é o fruto em vosso ventre, Jesus. Santa Maria, Mãe de Deus, rogai por nós, os pecadores, agora e na hora da nossa morte. Amém. Ave Maria, cheia de graça, o Senhor é convosco. Bendita sois vós entre as mulheres. Bendito é o fruto em vosso ventre, Jesus. Santa Maria, Mãe de Deus, rogai por nós, os pecadores, agora e na hora da nossa morte. Amém.
3: Contemplamos a memória das dores de Maria. Primeira dor. Maria acolhe com fé a profecia de Simeão. Simeão os abençoou e disse a Maria, sua mãe: eis que este menino está destinado a ser ocasião de queda e elevação de muitos em Israel e sinal de contradição. Quanto a ti, uma espada te transpassará a alma. Lucas capítulo 2, versículos 34 e 35.
1: Pai nosso que estás no céu, santificado seja o vosso nome. Venha a nós ao vosso reino. Seja feita a vossa vontade, assim na terra como no céu. O pão nosso de cada dia nos dai hoje. Perdoai as nossas ofensas, assim como nós perdoamos a quem nos tenha ofendido. E não nos deixeis cair em tentação, mas livrai-nos do mal. Amém.
2: Ave Maria, cheia de graça, o Senhor é convosco. Bendita sois vós entre as mulheres. Bendito é o fruto em vosso ventre, Jesus. Santa Maria, Mãe de Deus, rogai por nós, os pecadores, agora e na hora da nossa morte. Amém. Ave Maria, cheia de graça, o Senhor é convosco. Bendita sois vós entre as mulheres, bendito é o fruto em vosso ventre, Jesus. Santa Maria, Mãe de Deus, rogai por nós, os pecadores, agora e na hora da nossa morte. Amém. Ave Maria, cheia de graça, o Senhor é convosco. Bendita sois vós entre as mulheres, bendito é o fruto em vosso ventre, Jesus. Santa Maria, Mãe de Deus, rogai por nós, os pecadores, agora e na hora da nossa morte. Amém. Ave Maria, cheia de graça, o Senhor é convosco. Bendita sois vós entre as mulheres, bendito é o fruto em vosso ventre, Jesus. Santa Maria, Mãe de Deus, rogai por nós, os pecadores, agora e na hora da nossa morte. Amém. Ave Maria, cheia de graça, o Senhor é convosco. Bendita sois vós entre as mulheres, bendito é o fruto em vosso ventre, Jesus. Santa Maria, Mãe de Deus, rogai por nós, os pecadores, agora e na hora da nossa morte. Amém. Ave Maria, cheia de graça, o Senhor é convosco. Bendita sois vós entre as mulheres, bendito é o fruto em vosso ventre, Jesus. Santa Maria, Mãe de Deus, rogai por nós, os pecadores, agora e na hora da nossa morte. Amém. Ave Maria, cheia de graça, o Senhor é convosco. Bendita sois vós entre as mulheres, bendito é o fruto em vosso ventre, Jesus. Santa Maria, Mãe de Deus, rogai por nós, os pecadores, agora e na hora da nossa morte. Amém.
3: Segunda dor. Maria foge para o Egito com Jesus e José. O anjo do Senhor apareceu em sonho a José e disse: levanta, toma o menino e a mãe, foge para o Egito e fica lá até que te avise, pois Herodes vai procurar o menino para matá-lo. Levantando-se, José tomou o menino e a mãe e partiu para o Egito. Mateus capítulo 2, versículos 13 a 14.
1: Pai nosso que estás no céu, santificado seja o vosso nome. Venha a nós ao vosso reino. Seja feita a vossa vontade, assim na terra como no céu. O pão nosso de cada dia nos dai hoje. Perdoai as nossas ofensas, assim como nós perdoamos a quem nos tenha ofendido. E não nos deixeis cair em tentação, mas livrai-nos do mal. Amém.
2: Ave Maria, cheia de graça, o Senhor é convosco. Bendita sois vós entre as mulheres. Bendito é o fruto em vosso ventre, Jesus. Santa Maria, Mãe de Deus, rogai por nós, os pecadores, agora e na hora da nossa morte. Amém. Ave Maria, cheia de graça, o Senhor é convosco. Bendita sois vós entre as mulheres. Bendito é o fruto em vosso ventre, Jesus. Santa Maria, Mãe de Deus, rogai por nós, os pecadores, agora e na hora da nossa morte. Amém. Ave Maria, cheia de graça, o Senhor é convosco. Bendita sois vós entre as mulheres. Bendito é o fruto em vosso ventre, Jesus. Santa Maria, Mãe de Deus, rogai por nós, os pecadores, agora e na hora da nossa morte. Amém. Ave Maria, cheia de graça, o Senhor é convosco. Bendita sois vós entre as mulheres. Bendito é o fruto em vosso ventre, Jesus. Santa Maria, Mãe de Deus, rogai por nós, os pecadores, agora e na hora da nossa morte. Amém. Ave Maria, cheia de graça, o Senhor é convosco. Bendita sois vós entre as mulheres. Bendito é o fruto em vosso ventre, Jesus. Santa Maria, Mãe de Deus, rogai por nós, os pecadores, agora e na hora da nossa morte. Amém. Ave Maria, cheia de graça, o Senhor é convosco. Bendita sois vós entre as mulheres. Bendito é o fruto em vosso ventre, Jesus. Santa Maria, Mãe de Deus, rogai por nós, os pecadores, agora e na hora da nossa morte. Amém. Ave Maria, cheia de graça, o Senhor é convosco. Bendita sois vós entre as mulheres. Bendito é o fruto em vosso ventre, Jesus. Santa Maria, Mãe de Deus, rogai por nós, os pecadores, agora e na hora da nossa morte. Amém.
3: Terceira dor. Maria procura Jesus perdido em Jerusalém. Acabados os dias da festa de Páscoa, quando voltaram, o menino Jesus ficou em Jerusalém sem que os pais o percebessem. Pensando que estivesse na caravana, andaram a caminho de um dia e o procuraram entre parentes e conhecidos e não o acharam. Voltaram a Jerusalém à procura dele. Lucas capítulo 2, versículo 43 a 45.
1: Pai nosso que estás no céu, santificado seja o vosso nome. Venha a nós ao vosso reino. Seja feita a vossa vontade, assim na terra como no céu. O pão nosso de cada dia nos dai hoje. Perdoai as nossas ofensas, assim como nós perdoamos a quem nos tenha ofendido. E não nos deixeis cair em tentação, mas livrai-nos do mal. Amém.
2: Ave Maria, cheia de graça, o Senhor é convosco. Bendita sois vós entre as mulheres. Bendito é o fruto em vosso ventre, Jesus. Santa Maria, Mãe de Deus, rogai por nós, os pecadores, agora e na hora da nossa morte. Amém. Ave Maria, cheia de graça, o Senhor é convosco. Bendita sois vós entre as mulheres. Bendito é o fruto em vosso ventre, Jesus. Santa Maria, Mãe de Deus, rogai por nós, os pecadores, agora e na hora da nossa morte. Amém. Ave Maria, cheia de graça, o Senhor é convosco. Bendita sois vós entre as mulheres. Bendito é o fruto em vosso ventre, Jesus. Santa Maria, Mãe de Deus, rogai por nós, os pecadores, agora e na hora da nossa morte. Amém. Ave Maria, cheia de graça, o Senhor é convosco. Bendita sois vós entre as mulheres. Bendito é o fruto em vosso ventre, Jesus. Santa Maria, Mãe de Deus, rogai por nós, os pecadores, agora e na hora da nossa morte. Amém. Ave Maria, cheia de graça, o Senhor é convosco. Bendita sois vós entre as mulheres. Bendito é o fruto em vosso ventre, Jesus. Santa Maria, Mãe de Deus, rogai por nós, os pecadores, agora e na hora da nossa morte. Amém. Ave Maria, cheia de graça, o Senhor é convosco. Bendita sois vós entre as mulheres. Bendito é o fruto em vosso ventre, Jesus. Santa Maria, Mãe de Deus, rogai por nós, os pecadores, agora e na hora da nossa morte. Amém. Ave Maria, cheia de graça, o Senhor é convosco. Bendita sois vós entre as mulheres. Bendito é o fruto em vosso ventre, Jesus. Santa Maria, Mãe de Deus, rogai por nós, os pecadores, agora e na hora da nossa morte. Amém.
3: Quarta dor. Maria encontra-se com Jesus a caminho do Calvário. Ao conduzir Jesus, lançaram-lhe mão de um certo Simão de Cirene, que vinha do campo, e o encarregaram de levar a cruz atrás de Jesus. Seguia-o grande multidão de povo e de mulheres que batiam no peito e o lamentavam. Lucas, capítulo 23, 26 e 27.
1: Pai nosso que estás no céu, santificado seja o vosso nome. Venha a nós ao vosso reino. seja feita a vossa vontade, assim na terra como no céu. O pão nosso de cada dia nos dai hoje. Perdoai as nossas ofensas, assim como nós perdoamos a quem nos tenha ofendido. E não nos deixeis cair em tentação, mas livrai-nos do mal. Amém.
2: Ave Maria, cheia de graça, o Senhor é convosco. Bendita sois vós entre as mulheres. Bendito é o fruto em vosso ventre, Jesus. Santa Maria, Mãe de Deus, rogai por nós, os pecadores, agora e na hora da nossa morte. Amém. Ave Maria, cheia de graça, o Senhor é convosco. Bendita sois vós entre as mulheres. Bendito é o fruto em vosso ventre, Jesus. Santa Maria, Mãe de Deus, rogai por nós, os pecadores, agora e na hora da nossa morte. Amém. Ave Maria, cheia de graça, o Senhor é convosco. Bendita sois vós entre as mulheres. Bendito é o fruto em vosso ventre, Jesus. Santa Maria, Mãe de Deus, rogai por nós, os pecadores, agora e na hora da nossa morte. Amém. Ave Maria, cheia de graça, o Senhor é convosco. Bendita sois vós entre as mulheres. Bendito é o fruto em vosso ventre, Jesus. Santa Maria, Mãe de Deus, rogai por nós, os pecadores, agora e na hora da nossa morte. Amém. Ave Maria, cheia de graça, o Senhor é convosco. Bendita sois vós entre as mulheres. Bendito é o fruto em vosso ventre, Jesus. Santa Maria, Mãe de Deus, rogai por nós, os pecadores, agora e na hora da nossa morte. Amém. Ave Maria, cheia de graça, o Senhor é convosco. Bendita sois vós entre as mulheres. Bendito é o fruto em vosso ventre, Jesus. Santa Maria, Mãe de Deus, rogai por nós, os pecadores, agora e na hora da nossa morte. Amém. Ave Maria, cheia de graça, o Senhor é convosco. Bendita sois vós entre as mulheres. Bendito é o fruto em vosso ventre, Jesus. Santa Maria, Mãe de Deus, rogai por nós, os pecadores, agora e na hora da nossa morte. Amém.
3: Quinta dor. Maria permanece junto à cruz do seu filho. Junto à cruz de Jesus estavam de pé sua mãe, a irmã de sua mãe, Maria de Cleófas, e Maria Madalena. Vendo a mãe e perto dela, o discípulo a quem amava disse para Jesus, a mãe: Mulher, eis aí o teu filho. Depois disse para o discípulo: Eis aí a tua mãe. João, capítulo 19, 15 a 27.
1: Pai nosso que estás no céu, santificado seja o vosso nome. Venha a nós ao vosso reino. Seja feita a vossa vontade, assim na terra como no céu. O pão nosso de cada dia nos dai hoje. Perdoai as nossas ofensas, assim como nós perdoamos a quem nos tenha ofendido. E não nos deixeis cair em tentação, mas livrai-nos do mal. Amém.
2: Ave Maria, cheia de graça, o Senhor é convosco. Bendita sois vós entre as mulheres. Bendito é o fruto em vosso ventre, Jesus. Santa Maria, Mãe de Deus, rogai por nós, os pecadores, agora e na hora da nossa morte. Amém. Ave Maria, cheia de graça, o Senhor é convosco. Bendita sois vós entre as mulheres. Bendito é o fruto em vosso ventre, Jesus. Santa Maria, Mãe de Deus, rogai por nós, os pecadores, agora e na hora da nossa morte. Amém. Ave Maria, cheia de graça, o Senhor é convosco. Bendita sois vós entre as mulheres. Bendito é o fruto em vosso ventre, Jesus. Santa Maria, Mãe de Deus, rogai por nós, os pecadores, agora e na hora da nossa morte. Amém. Ave Maria, cheia de graça, o Senhor é convosco. Bendita sois vós entre as mulheres. Bendito é o fruto em vosso ventre, Jesus. Santa Maria, Mãe de Deus, rogai por nós, os pecadores, agora e na hora da nossa morte. Amém. Ave Maria, cheia de graça, o Senhor é convosco. Bendita sois vós entre as mulheres. Bendito é o fruto em vosso ventre, Jesus. Santa Maria, Mãe de Deus, rogai por nós, os pecadores, agora e na hora da nossa morte. Amém. Ave Maria, cheia de graça, o Senhor é convosco. Bendita sois vós entre as mulheres. Bendito é o fruto em vosso ventre, Jesus. Santa Maria, Mãe de Deus, rogai por nós, os pecadores, agora e na hora da nossa morte. Amém. Ave Maria, cheia de graça, o Senhor é convosco. Bendita sois vós entre as mulheres. Bendito é o fruto em vosso ventre, Jesus. Santa Maria, Mãe de Deus, rogai por nós, os pecadores, agora e na hora da nossa morte. Amém.
3: Sexta dor. Maria recebe nos braços o corpo de Jesus deposto da cruz. Chegada a tarde, porque era dia da preparação, isto é, a véspera de sábado, veio José de Arimateia, entrou decidido na casa de Pilatos e pediu o corpo de Jesus. Pilatos, então, deu o cadáver a José, que o retirou da cruz. Mateus 15 a 42.
1: Pai nosso que estás no céu, santificado seja o vosso nome. Venha a nós ao vosso reino. Seja feita a vossa vontade, assim na terra como no céu. O pão nosso de cada dia nos dai hoje. Perdoai as nossas ofensas, assim como nós perdoamos a quem nos tenha ofendido. E não nos deixeis cair em tentação, mas livrai-nos do mal. Amém.
2: Ave Maria, cheia de graça, o Senhor é convosco. Bendita sois vós entre as mulheres. Bendito é o fruto em vosso ventre, Jesus. Santa Maria, Mãe de Deus, rogai por nós, os pecadores, agora e na hora da nossa morte. Amém. Ave Maria, cheia de graça, o Senhor é convosco. Bendita sois vós entre as mulheres. Bendito é o fruto em vosso ventre, Jesus. Santa Maria, Mãe de Deus, rogai por nós, os pecadores, agora e na hora da nossa morte. Amém. Ave Maria, cheia de graça, o Senhor é convosco. Bendita sois vós entre as mulheres. Bendito é o fruto em vosso ventre, Jesus. Santa Maria, Mãe de Deus, rogai por nós, os pecadores, agora e na hora da nossa morte. Amém. Ave Maria, cheia de graça, o Senhor é convosco. Bendita sois vós entre as mulheres. Bendito é o fruto em vosso ventre, Jesus. Santa Maria, Mãe de Deus, rogai por nós, os pecadores, agora e na hora da nossa morte. Amém. Ave Maria, cheia de graça, o Senhor é convosco. Bendita sois vós entre as mulheres. Bendito é o fruto em vosso ventre, Jesus. Santa Maria, Mãe de Deus, rogai por nós, os pecadores, agora e na hora da nossa morte. Amém. Ave Maria, cheia de graça, o Senhor é convosco. Bendita sois vós entre as mulheres. Bendito é o fruto em vosso ventre, Jesus. Santa Maria, Mãe de Deus, rogai por nós, os pecadores, agora e na hora da nossa morte. Amém. Ave Maria, cheia de graça, o Senhor é convosco. Bendita sois vós entre as mulheres. Bendito é o fruto em vosso ventre, Jesus. Santa Maria, Mãe de Deus, rogai por nós, os pecadores, agora e na hora da nossa morte. Amém.
3: Sétima dor. Maria leva ao sepulcro o corpo de Jesus à espera da ressurreição. Os discípulos tiraram o corpo de Jesus e envolveram em faixas de linho com aromas, conforme era o costume de sepultar os judeus. Havia perto do local onde fica crucificado um jardim. E no jardim, um sepulcro novo, onde ninguém ainda fora depositado. Foi ali que puseram Jesus. João, versículo 9, capítulos 40 a 42.
1: Pai nosso que estás no céu, santificado seja o vosso nome. Venha a nós ao vosso reino. Seja feita a vossa vontade, assim na terra como no céu. O pão nosso de cada dia nos dai hoje. Perdoai as nossas ofensas, assim como nós perdoamos a quem nos tenha ofendido. E não nos deixeis cair em tentação, mas livrai-nos do mal. Amém.
2: Ave Maria, cheia de graça, o Senhor é convosco. Bendita sois vós entre as mulheres. Bendito é o fruto em vosso ventre, Jesus. Santa Maria, Mãe de Deus, rogai por nós, os pecadores, agora e na hora da nossa morte. Amém. Ave Maria, cheia de graça, o Senhor é convosco. Bendita sois vós entre as mulheres, bendito é o fruto em vosso ventre, Jesus. Santa Maria, Mãe de Deus, rogai por nós, os pecadores, agora e na hora da nossa morte. Amém. Ave Maria, cheia de graça, o Senhor é convosco. Bendita sois vós entre as mulheres, bendito é o fruto em vosso ventre, Jesus. Santa Maria, Mãe de Deus, rogai por nós, os pecadores, agora e na hora da nossa morte. Amém. Ave Maria, cheia de graça, o Senhor é convosco. Bendita sois vós entre as mulheres, bendito é o fruto em vosso ventre, Jesus. Santa Maria, Mãe de Deus, rogai por nós, os pecadores, agora e na hora da nossa morte. Amém. Ave Maria, cheia de graça, o Senhor é convosco. Bendita sois vós entre as mulheres, bendito é o fruto em vosso ventre, Jesus. Santa Maria, Mãe de Deus, rogai por nós, os pecadores, agora e na hora da nossa morte. Amém. Ave Maria, cheia de graça, o Senhor é convosco. Bendita sois vós entre as mulheres, bendito é o fruto em vosso ventre, Jesus. Santa Maria, Mãe de Deus, rogai por nós, os pecadores, agora e na hora da nossa morte. Amém. Ave Maria, cheia de graça, o Senhor é convosco. Bendita sois vós entre as mulheres, bendito é o fruto em vosso ventre, Jesus. Santa Maria, Mãe de Deus, rogai por nós, os pecadores, agora e na hora da nossa morte. Amém.
0: Oração final. Nós vos louvamos, Santa Maria, Mãe fiel junto à cruz do Filho. Bendita sois vós, Rainha dos Mártires, associada à paixão de Cristo. Vós tornastes nossa mãe, sinal de esperança em nosso caminho. Amém. Ladainha de Nossa Senhora das Dores, Senhor, tende piedade de nós. Senhor, tende piedade de nós. Cristo, tende piedade de nós. Cristo, tende piedade de nós. Jesus Cristo, ouvi-nos. Jesus Cristo, atendei-nos. Deus Pai, que estás no céu, tende piedade de nós. Deus Filho, Redentor do mundo, tende piedade de nós. Espírito Santo, Paráclito, tende piedade de nós. Trindade Santa, que sois um só Deus, tende piedade de nós. Mãe de Jesus crucificado, rogai por nós. Mãe do coração transpassado, rogai por nós. Mãe do Cristo Redentor, rogai por nós. Mãe dos discípulos de Jesus, rogai por nós. Mãe dos redimidos, rogai por nós. Mãe dos viventes, rogai por nós. Virgem obediente, rogai por nós. Virgem oferente, rogai por nós. Virgem fiel, rogai por nós. Virgem do silêncio, rogai por nós. Virgem da espera, rogai por nós. Virgem da Páscoa, rogai por nós. Virgem da Ressurreição, rogai por nós. Mulher que sofreu o exílio, rogai por nós. Mulher forte, rogai por nós. Mulher corajosa, rogai por nós. Mulher do sofrimento, rogai por nós. Mulher da nova aliança, rogai por nós. Mulher da esperança, rogai por nós. Nova Eva, rogai por nós. Cooperadora na salvação, rogai por nós. Serva da reconciliação, rogai por nós. Defesa dos inocentes, rogai por nós. Coragem dos perseguidos, rogai por nós. Fortaleza dos oprimidos, rogai por nós. Esperança dos pecadores, rogai por nós. Consolação dos aflitos, rogai por nós. Refúgio dos marginalizados, rogai por nós. Conforto dos exilados, rogai por nós. Sustento dos fracos, rogai por nós. Alívio dos enfermos, rogai por nós. Cordeiro de Deus, que tirais os pecados do mundo, perdoai-nos, Senhor. Cordeiro de Deus, que tirais o pecado do mundo, ouvi-nos, Senhor. Cordeiro de Deus, que tirais o pecado do mundo, tende piedade de nós. Oremos. Ó Deus, quisestes que a vida da Virgem Maria fosse marcada pelo mistério da dor. Concedei-nos, vos pedimos, percorrer a seu lado o caminho da fé e unir nossos sofrimentos à paixão de Cristo para nos tornarmos instrumentos de graça e salvação. Protege-nos, Santa Maria e Benigna, e nos acompanhe pelos caminhos da vida. Amém.

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5: 5 e 1.
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1: Ué, sai, que barulho esquisito é esse, tchê?

0: Alvorada, onde é que vai, mulher velha?
1: Eu vou pro baile do Serrano.
0: Ah, não, mãe, vem sozinho, tu não vai.
1: Vou sim, me larga, me larga.
0: Não, não, não, eu vou junto, mulher velha, para lá.
1: Te vira aí, te vira.
0: Onde é que tá minhas bombachas e minhas cuecas?
1: Já te falei, me larga, te vira aí e eu vou pra lá. E ó, vou te dizer uma coisa.
0: O quê?
1: Quando eu estiver lá na frente do palco olhando aqueles meninos lindos, tá. Faz de conta que não me conhece.
0: Não mesmo, eu vou junto lá.
1: Não, junto. Eu quero ficar lá olhando aquele louro alto, Daniel Hack. Eu quero olhar aquele, o cabeludo, aquele de olho azul, o Madruga, sabe? Sabia que eu sou amiga dele?
0: Tu é amiga dele?
1: É, eu sou amiga no Face.
0: Ah, que Face?
1: É, sim. Eu também gosto muito da voz do Pipo, sabe? Do Alex, aquele catarina que adora camarão. Sabia?
0: Sei,
1: ele adora
0: sei,
1: camarão.
0: Sei.
1: É. E também eu gosto muito desse gaiteiro novo que entrou, o William.
0: Ah.
1: É. E não esquecendo também do baterista, né? Do Candinho, o Cândido.
0: Sim.
1: A mulher velha já foi boa em bater também.
0: É mesmo?
1: É, mas batia a roupa no tanque.
0: Roupa.
1: Bastante.
0: Eu sei.
1: Sem falar, não esquecendo nunca dos dois irmãos, né?
0: Ah.
1: O Bigode, que é o Edson Dutra, e o irmão do Bigode.
0: Ah.
1: O irmão do Bigode é o Topo.
0: Ah, bom, pois
1: é.
0: Então
1: é isso mesmo.
0: Eu vou
1: e te vira. Tô largando.
0: Tchau. Eles do Serão, mulher velha. Espera que eu vou junto.

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6: Estimados fãs e amigos gauchada de todo o Brasil, já ao lado de vocês para mais um programa, o que sempre me emociona e realiza. Abraço aos gaúchos a quem vive aqui no Rio Grande, Santa Catarina, no Paraná e em tantos outros lugares do nosso querido país. Através dessa emissora que é nossa parceira ou a quem nos acompanha também pela internet, sejam todos bem-vindos à nossa companhia. Hoje vou trazer umas pílulas a vocês, que são doces, mas não trazem açúcar em si. São pílulas para envelhecer feliz em família. Já tenho feito isso em muitos programas. Quem nos acompanha com assiduidade sabe que eu me utilizo dos ensinamentos do grande médico gaúcho, Dr. Fernando Lucchesi, em um dos seus livros. Também repassarei algumas dicas que imagino possam ser úteis às pessoas. Exemplo, o que se deve evitar para se ter uma boa saúde. Também algumas coisas que devemos esquecer em nossas vidas, ou falar de alguns alimentos necessários. E para que riam um pouco, selecionei umas boazinhas, são 10, bem curtinhas, piadinhas de salão, tudo para diverti-los. Meu amigo Ganso e eu rodaremos muitas músicas dos serranos e como faixa especial destacarei História de um Namor na orquestra de Francis Goya. E no momento nobre estarei recebendo com muito carinho, com muito respeito, o talentoso acordeonista Juliano Borges, que estará acompanhado do Dr. Douglas dos Anjos, excelente violonista e meu colega advogado, ambos atualmente morando em Osório. Eles estarão conosco aqui no momento nobre dessa edição. E mais ainda, não só executaremos ou pedirei que eles tragam aí as músicas gravadas em CD, mas também vocês vão ouvir música ao vivo aqui no programa, como às vezes acontece. Tudo isso no momento nobre para vocês. 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
6: Agora vem a boa música do programa para vocês. Primeiro ouviremos Festa do Morro Feio e depois Canto Alegretense. Vai lá, Gansola!

0: Ouvimos dos irmãos Bertucci, Festa do Morro Feio, e depois do Nico Fagundes e do Bagre Fagundes, Canto Alegretense, ambas na interpretação dos serranos. Agora um breve intervalo, quando ouvirão as mensagens dos apoiadores locais, e logo estaremos com vocês, dando sequência a esta edição. Até já, nobres e prestigiados ouvintes, permaneçam conosco, é uma honra tê-los na audiência.
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5: 5:50.
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0: De volta à agradável companhia de todos vocês, queridos ouvintes, com o programa Encontro com os Serranos. 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
0: 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De volta com o nosso encontro, as pílulas que são doces, mas que não trazem açúcar em si. Pílulas para envelhecer feliz em família. Origem do livro do Dr. Fernando Lucchesi. Fale diariamente com seus filhos. Mantenha a família em torno de si. Faça seu testamento. Seja justo. Dê presentes aos seus familiares. Surpreenda a seus filhos e netos. O filho de quem você deve gostar mais é o que mais precisa de você no momento. More sozinho ou com seu filho. Faça o que lhe dá mais alegria, o que lhe deixa mais feliz. Aceite as birutices da sua nora. Ela também ama seu filho. Aceite o temperamento estranho de seu genro. Ele também ama sua filha. O casamento pode tornar-se uma fábrica de mágoas. Cuide do seu. Um casamento feliz, hoje, é quase uma questão de sorte. Quanto mais durar, mais sorte você tem. Se você mora sozinho, deixe sempre uma chave com seu filho. para que possa entrar em sua casa caso você precise de ajuda. Não se tranque no banheiro. Você poderá precisar de ajuda e causará dificuldades a todos se estiver trancado. Tente olhar pelo lado melhor. Você é o mais experiente e o mais respeitado da sua família. Sua idade é apenas uma contingência. Nunca diga a seus filhos e netos: infelizmente não verei sua fortuna ou seu casamento, pois poderei morrer antes. Se a sua família não aprendeu a respeitar os idosos, ela não será também um bom ambiente para os jovens. O amor não pode ser subentendido ou imaginado. Diga à sua família o quanto você a ama. Diga ao seu companheiro o quanto você o ama. Diga a seu filho: eu te amo. Diga ao seu pai ou à sua mãe, enquanto eles ainda estão vivos: eu te amo. Diga a seus filhos: eu preciso de vocês. Não tenha medo de dizer: preciso de ajuda. Não tenha medo de demonstrar seus sentimentos ou suas limitações. Só os jovens são durões por pura insegurança. Você já adquiriu a segurança natural que sua idade confere. Torne-se uma manteiga. Assim nos ensinou, mais uma vez, Dr. Fernando Lucchesi, consagrado e famoso médico gaúcho. Agora é a vez de trazermos mais músicas a vocês que nos acompanham. Meu amigo Ganso, roda aí Doutor e Domador e depois um grito a Gildo de Freitas. Vai lá, Ganso! Música.

0: Cafezinho Agildo de Freitas, o colega e amigo cancioneiro.
1: Obrigado aos serranos por participar com vocês desta honrosa homenagem.

0: Rodamos para vocês da Marinê Siqueira e do Celso Brás, Doutor e Domador. E na sequência, de Osmar de Souza e de minha autoria, Edson Dutra e também de Daniel Raque, com a música original do próprio Gildo, a obra Um Grito a Gildo de Freitas. Um pequeno intervalo e logo a sequência desta edição para vocês. Até já.
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6: 6 e 8.
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0: Regressando com o nosso encontro, a agradabilíssima companhia dos nossos fãs e amigos, por essa que é a sua rádio favorita, sua rádio do coração. 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

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Aqui no nosso encontro, agora, dicas que achei serem muito úteis a vocês, queridos ouvintes. Achei muito legal e criativo. Verifique sempre pressão arterial, glicose, triglicerídeos e colesterol. Reduza ao máximo sal, açúcar, farináceos, produtos processados. Alimentos necessários: verduras, legumes, feijão, nozes, ovos, óleo de coco, castanhas e frutas. Três coisas que você deve esquecer: sua idade, seu passado, claro, e aí eu aduzo as coisas ruins, obviamente. Prossigo, suas queixas. Três coisas essenciais: amigos, pensamentos positivos, casa arrumada e aconchegante. Três coisas fundamentais: sorrir, rir sempre, atividade física, controle de peso. Seis coisas indispensáveis: não espere ter sede para beber água, não espere ter sono para dormir, não espere se cansar para descansar, não espere ficar doente para fazer exames médicos, não espere receber milagres para confiar em Deus, e não espere ter problemas para seguir confiante. Vamos trazer mais música a vocês que estão aí a nos prestigiar. Agora, Havaneira Não Dou Sangue pra Mutuca e depois Terol do Tio Domingos. Vai lá, Ganso!

0: Rodamos para vocês do Paulo Garcia, A Vaneira Não Dou Sangue para Mutuca. E depois, da autoria de Frutoso Luiz Araújo e de minha autoria, Edson Dutra, Terol do Tio Domingos, uma música solada que nós resgatamos agora em nosso mais recente DVD, Os Serranos nos Galpões das Estâncias. Música que teve a parceria e a participação dos talentosos colegas do Grupo Cordiona. Pequeno intervalo e logo teremos a sequência do programa. Permaneçam conosco, prezados ouvintes. É sempre uma honra tê-los na sintonia.
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4: 6:21.
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0: De volta com o nosso encontro sob o prestígio da companhia de todos os nossos queridos ouvintes. 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Meus caros ouvintes, agora vamos trazer umas boazinhas para vocês. Tudo para diverti-los. Se um dia você ficar trancado do lado de fora, converse com a fechadura, pois comunicação é a chave. Se um vinho tinto se tornar um vinho branco, ele morre na hora, porque agora ele será extinto. Qual a peça mais velha do carro? Se você respondeu o volante, está errado. São os faraóis. Nara chegou tarde em casa e o jantar tinha acabado. Qual era a receita? Macarrão acabou Nara. Carbonara acabou Nara. Por que Minas Gerais não tem praia? Porque quando o primeiro mineiro foi abençoar as terras, ele disse: livrai-nos do mar. Amém. Livrai-nos do mar. Os mineiros, queridos irmãos mineiros, sempre põem o R muito forte. Outra piadinha, outra boazinha aí para vocês. O que a privada falou para outra? Nunca saberemos. A conversa era privada. Como faz para bater recordes? É só colocar o livro do Guinness no liquidificador. Pronto, já vai bater recordes. Por que se deve pedir uma pessoa em namoro às 12h59? Porque uma hora ela aceita. Essa aqui é de uma criatividade muito grande. Ganso, eu acho que foi nesse horário que eu pedi em namoro a dona Raquel, viu, Ganso? Eu tô me lembrando, era quase 1 da tarde, eu tava louco de fome, mas cheguei na casa dela, bati lá e digo, quando deu 1 hora, pedi-la em namoro e ela aceitou, viu, Ganso? Porque era hora. O que o Batman tem no coração? Batimentos. Compreendeu, Ganso? Batimentos. Por que o Brasil era mais cheiroso em 1500? Porque naquela época ele era uma colônia. Fica mais cheiroso, evidentemente. Essas as boazinhas do programa de hoje. Agora é o momento de trazermos a faixa especial. Esse clássico da música mundial, que é História de um Amor, com a orquestra de Francis Goya. E depois, o chamamê, Noite de Inverno com meu pai. Vai lá, Ganso!
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0: Rodamos como faixa especial com a orquestra de Francis Goya, História de um Namor. E do Ângelo Baldez Alves e do Enio Medeiros, o Chamamé Noite de Inverno com meu pai na interpretação dos Serranos. Depois de ouvirmos as músicas anunciadas, teremos agora um pequeno intervalo e logo estaremos adentrando ao momento nobre com Juliano Borges e Douglas dos Anjos. Até já, meus ouvintes.
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6: 6:36.
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0: O programa Encontro com os Serranos volta à audiência de todos que nos prestigiam com essa amável sintonia. 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
0: De volta com o programa agora no Momento Nobre, recebo com muito carinho E com muito respeito a esse talentoso acordeonista, nosso colega, brilhante acordeonista, Juliano Borges. Seja bem-vindo, meu querido amigo e irmão.
6: Que prazer, meu irmão Edson Dutra, mais uma vez aqui no teu programa, tocando uma gaita desta feita e contando um pouquinho da nossa vida.
0: Pois não, já estás aí de gaita em punho. Vais tocar uma música aos nossos ouvintes ao vivo e a cores.
6: Essa que maravilha.
0: E tu te fazes acompanhar do Dr. Douglas dos Anjos. E eu peço que tu passes o microfone para que ele cumprimente os ouvintes do Encontro com os Serranos. Dr. Douglas.
9: Dr. Edson Dutra, é um prazer estarmos aqui acompanhando esse irmão de vida, de fole, de estrada, o Juliano Borges. É um prazer, com certeza, estarmos aqui.
0: Pois não. Tu que és advogado lá em Cidreira?
9: Sim, eu sou advogado do município de Cidreira, daquela terra de areia, sal...
0: E hospitalidade.
9: E uma hospitalidade muito grande, com
0: Tocamos
9: certeza.
0: Muitos eventos por lá. Leve meu abraço àquela gente boa lá, tá, doutor?
9: Muito obrigado, doutor Edson.
0: Valeu. Juliano, antes de tocares uma música ao vivo aos nossos ouvintes aí, nos conte como é que está a tua carreira solo, aí de 4 CDs, como é que as pessoas encontram esses CDs, o que consta, eu sei o que consta, mas por favor, músicas bonitas, evidentemente, e tu tens planos aí de fazer novos CDs solos, como é que as pessoas encontram o teu CD nas plataformas, essas coisas todas, nos fale, por favor.
6: Exatamente. Edson, eu lancei meu primeiro trabalho solo em 2020, e de lá pra cá eu venho... tentando a cada ano, a cada 2 anos, lançar um novo trabalho. Então, estou com 2 trabalhos em andamento, que serão lançados na sequência. E os amigos encontram, sim, em todas as plataformas digitais, nos nossos canais também, como o canal do YouTube, na minha rede social, no Instagram, no Facebook, as pessoas também encontram.
0: No Spotify também?
6: Spotify, todos os canais digitais, né, todas as plataformas digitais encontram os nossos trabalhos para ouvirem e baixarem.
0: Tá certo. Tu tens ainda a participação em 5 DVDs com o João Luiz Correia. Mas antes tu tocaste em 2 grandes grupos, né?
6: Grupo Manotaço e comecei lá atrás com os Monarcas. Né? Meu querido, saudoso tio Gildinho.
0: Sim.
6: Então, ainda quando o guri fiz parte dos Monarcas, depois uma passagem pelo Grupo Manotaço, onde gravei 2 trabalhos também.
0: Tá certo.
6: E aí, por 20 anos, fiz parte do Grupo Camperismo, juntamente com o meu conterrâneo João Luiz Correia.
0: Tá certo. Vamos brindar aos nossos ouvintes aí, ao vivo, com uma música. Podes anunciá-la, por favor.
6: Chimarrão da Saudade é uma música que está no meu álbum mais recente, do meu Jeito de Tocar, volume 3.
0: Isso aí.
6: Assim, ó.

Os Serranos, Juliano Borges na cordiona, Douglas dos Anjos no violão, ao vivo para vocês que acompanham o Encontro com os Serranos, por mais de 280 emissoras no

0: Que sonoridade, hein? Que linda essa chamarrita. Parabéns.
1: Obrigado.
0: Parabéns. Uma melodia suave, isso, bonita, nossa, né? A primeira parte, primeiro é maravilhosa
1: aqui,
0: a primeira parte.
1: Isso aqui,
0: né?
1: Edson, eu fazia uma live tempo da pandemia.
0: Sim.
1: E aí eu fiz um improviso na abertura da live porque eu cheguei atrasado. Não deu tempo de programar nada e eu fiz um improviso ali.
0: Naquela época era tudo difícil, né? Tudo era ruim.
1: Tudo no improviso,
0: difícil,
1: né? Tudo no improviso. Eu levei a filha pra escola e cheguei atrasado em cima da hora, peguei a gaita e saí tocando alguma coisa.
0: Certo.
1: Ficou registrado ali no dia seguinte, o meu pai me chamou, me ligou e disse: como é que é o nome daquela música que tu tocou no início da live ontem? E eu fiquei me batendo ali, que música. Daí eu lembrei, disse: não, pai, não é música. Eu fiz um improviso ali, disse ele, me arrepia quando eu escuto. Ele disse: eu já escutei um monte de vezes. Daí eu pensei, então, dá uma música. O velhinho gostou, né, meu
0: foi
1: querido.
0: Foi por insistência e orientação do pai.
1: E aí saiu Chimarrão da Saudade.
0: Que foi o teu primeiro professor.
1: Primeiro professor, minha inspiração, meu mestre, a minha direção de vida até
0: coisa
1: hoje.
0: Linda, né? Coisa linda de ver e ouvir. Juliano, vamos rodar mais uma música agora. Anuncia uma música aí para que nós possamos rodar aos nossos ouvintes aí.
1: Então vamos trazer do meu primeiro trabalho um shot que eu fiz chamado Cavernoso.
0: Cavernoso.
1: É um shot para gurizada buena de gaita, esquentar os dedos.
0: Tá. Agora tu faz o seguinte, tu tens de dizer assim, alto e bom som, vai lá, Ganso, senão ele não roda.
1: Vai lá, Dom

0: Ouvimos com o Juliano Borges, do seu primeiro CD, o Shot Cavernoso. Um pequeno intervalo e logo voltaremos à agradável sintonia de todas as senhoras e senhores. Até já, meus ouvintes.
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4: 6:49
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0: Voltando à agradável companhia dos nossos fãs e amigos com o programa Encontro com os Serranos. 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
0: De volta com o programa, vocês que estão nos prestigiando aí, a nossa gratidão. Estou aqui proseando com Juliano Borges, que se faz acompanhar hoje do Douglas dos Anjos, advogado militante lá da boa terra de Cidreira, linda praia do nosso Rio Grande, e que visitam aqui o programa, os nossos estúdios. Juliano, nos fale da tua maestria no acordeão. Quantos alunos tu tens? Como desenvolveste esse método? Quanto tempo faz que tu estás nessa lida?
6: Edson, eu tô na lida de professor já há muitos anos. Eu trouxe esse trabalho paralelo à estrada, quando eu viajava. Mas, claro, me dediquei realmente a partir de 2020, quando eu parei com as viagens. E o maestria no acordeon é um curso recente, é um curso que a gente construiu há menos de um ano. E já estamos com mais de 1000 alunos de todo o Brasil, de fora do Brasil também. Estamos com uma turma grande. E como que o pessoal faz para encontrar o nosso curso? Através do meu site, www.julianoborges.com.br. Bota lá, entra lá no site, está explicado tudo certinho lá e nós ensinamos desde o iniciante até o avançado.
0: Tá certo. O telefone para que as pessoas possam contatá-lo.
6: 51-981-57-50-15. Repetindo, 51-981-57-50-15. E nesse contato aí você fala direto com esse Tauro do Rio Grande.
0: Tá bem. Nos coloque também a questão da venda dos acordeões aí. Como é que tu começaste com essa lida de vender acordeão? Tinha uma, vendeu para alguém, deu um lucrinho, como é que é? Eu posso buscar esse lado aí também, para sustentar minha família? Foi assim uma coisa, eu te programaste, não, vou abrir, vou vender 3 carros que eu tenho e vou comprar tudo em gaita, como é que foi isso aí?
6: Na verdade, começou meio natural e meio dessa forma.
0: Porque
6: mesmo
0: não existe gaita nas lojas, tu vai procurar aí, pode procurar as lojas maiores que tem. Antigamente tinha gaita nas lojas, sabia que tinha?
6: Sim, tempo que nós tínhamos.
0: Eu comprei
6: as
0: todo esse time.
6: Exatamente.
0: Aqui nas lojas
6: quando
0: de Porto
6: nós tínhamos
0: Alegre.
6: As fábricas aqui no Rio Grande do Sul, ou no Brasil,
0: sim,
6: você tinha a opção de chegar numa loja e comprar uma gaita.
0: Isso.
6: Né? E isso aí foi mudando com o passar do tempo. E nós entramos neste ramo da internet, e em especial na pandemia, foi quando cresceram muito as vendas pela internet, foi aonde realmente aconteceu a JB Acordeões, que é a minha empresa de acordeões. Então lá a gente vende desde o acordeão mais simples ao acordeão mais top, em especial da linha italiana, que é o que mais a gente tem variedade.
3: Tem mais mercado.
6: Exatamente. Mas começou mais ou menos dessa forma mesmo, Edson, porque eu sempre tive várias gaitas de baile. Sim. Desafinava uma, tinha que ter a outra de reserva, né? Claro. Então aconteceu várias vezes, durante o baile, né, chegar uma pessoa ali e dizer, ah, não sabe quem tem uma gaita para vender? Não, mas eu tenho. E a partir dali eu comecei a entender que esse mercado ele é muito aquecido, ele era muito aquecido. Sim. Aqui dentro do Brasil.
3: Certo.
6: Né? E, então me despertou de montar algo nesse segmento.
3: Tu vende só para o Rio Grande do Sul ou para o país?
6: Nós vendemos para o Brasil todo. Não. Sim. Vendemos para fora do Brasil, apesar de termos procura em função da burocracia, até mesmo. Sim. Do risco, né?
3: Com certeza.
6: Mas vendemos para todo o Brasil. Tá. Todos os estados.
3: Ótimo. Vamos passar mais uma vez o teu telefone e anunciar mais uma música.
6: 51-98157-5015, repetindo. Sim. 51-98157-5015.
3: Tá certo. Vamos rodar mais duas músicas. Pode anunciar aí, por favor.
6: Vamos lá, então. Casca Grossa é uma marca velha baileira, para quem dançava os fandangos comigo quando eu era animador de baile. E Nó de Pinho.
3: Nó de Pinho?
6: Nó de Pinho. Oh, é um shot que está gravado também num trabalho meu. De Campo e Cidade é o nome do CD. E está gravado esse instrumental. Então, Casca Grossa e Nó de Pinho. Vai lá, ganso! Porque se não gritar, ele não roda, né?
3: Isso aí, isso aí.

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4: Você sabia? Edição Folclore Brasileiro. O boitatá é a grande cobra de fogo que protege os campos e as matas. Com muitos olhos brilhando na escuridão, ele vigia quem tenta provocar incêndios. A lenda diz que pode se transformar em um tronco em chamas para assustar invasores. Quem insiste em destruir a floresta pode encontrar o boitatá e pagar com a própria vida por esse crime.
6: E essa informação, você já sabia?
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8: Um grande bom dia para você que está ligado no 94.1 FM. Muito obrigado pela sua sintonia. Um grande abraço. Estamos amanhecendo com Sertanejo Classe A a partir desse momento. O melhor da música sertaneja até às 8 da matina. Depois a gente vira para a transmissão da Santa Missa neste domingo que está amanhecendo para todos nós. 23 de agosto, o ano é 2026 e o mês de agosto também já está chegando na reta final, mas é muito rápido. Para você ligado na 94.1 FM de todas as instâncias de todos os municípios do Vale do Aranguá e todo o sul do Brasil, maravilhoso bom dia para quem já está despertando, para a galera que já está tomando aquele café, para quem está fazendo aquele café, passando aquele café e curtindo a programação, também um grande bom dia. E também para dona de casa, para gurizada, para todas as famílias que estão ligados no canal 94.1 FM Turvo Bela e Santa Catarina. Em sua companhia aqui no microfone, Vanderlei Bruninho, o popular neguinho, trazendo muita música. Sua participação, seu pedido pelo 8826-1042, linha direta com você. E vamos de sucesso. Sete e quatro, bom dia.

Aí na 94.1 FM, 7 horas e 13 minutinhos, a temperatura aqui tá 4 graus, então acho que tá um pouquinho, tá o sistema do monitor aqui tá um pouquinho, mas é pra tá bem mais, deve tá uns, como é que diz o cara aqui ali? Então, agora confirmando no outro aqui, tá 8 graus, o nosso monitor aqui tá apresentando uma de 4 graus aqui, mas não tá assim. Temperatura de 8 graus na cidade de Turvo. Para você que está ligado, um grande abraço, muito obrigado pela audiência. Mandando um bom dia. Para todo o pessoal de Timbé do Sul, bom dia Timbé do Sul. A galera lá no Poço do Caixão e restaurante Camping Poço do Caixão, restaurante ID, para o Chiru, para o Edinho, a Naira, toda a galera da cozinha, o Alexandre, todo o pessoal que está trabalhando nesse domingo, já estão com o radinho ligado na 94.1 FM, o Sertanejo Classe A. E também para todo o pessoal da cozinha, aquele bom dia. Também bom dia Morro Grande e Meleiro, grande abraço para todo o pessoal de Meleiro e todo o interior de Meleiro e também do município de Morro Grande, um bom dia, um grande abraço e também para todo o interior de Morro Grande. E o Marcos Gomes está acordando e despertando com o som da Imigrantes 94.1 FM, está pedindo sucesso. Um grande abraço Marcos Gomes para ti e para toda a galera e muito obrigado pela sintonia. O Sidney Antonin no Timbé do Sul também está mandando um alô aqui, está pedindo uma música. Grande abraço Sidney para ti e para a galera aí, muito obrigado pela sintonia e vamos trazendo o Barreirito.

Informa da Sora, porque a vida está cara, 7 horas e 24 minutinhos. Um grande abraço para você que está despertando. Vamos mandando um bom dia também para todo o pessoal de Jacinto Machado e todo o interior. Um grande abraço. Também vamos abraçando a todo o pessoal de Ermo. Bom dia, Ermo e todo o interior. Bom dia, São João do Sul, Santa Rosa do Sul, Praia Grande e também Sombrio. Um grande abraço. O Adélio Zanelato está curtindo a programação da 94.1 FM e está pedindo sucesso para todo o pessoal do loteamento do Laerte e do bairro São Luís. Bom dia, Adélio, para ti e para toda a galera aí. Maravilhoso domingo. Grande abraço. O Dinão, no Timbé do Sul, curtindo a programação da 94.1 FM. Um grande abraço, Dinão, para ti e para toda a galera aí. Maravilhoso domingo também para todos vocês. E também a Maria de Lourdes Gonçalves está curtindo a programação. Bom dia, Maria de Lourdes, para você, para toda a família. Maravilhoso domingo. Música.

O Chiru tá curtindo a programação lá do Meio do Sul também, tá mandando mais um aceno aqui pra gente. Grande abraço, Chiru, pra ti, pra toda a galera aí. Maravilhoso domingo pra ti, pro Alexandre, pra Naira, pro Edinho, pra todo o pessoal que tá trabalhando hoje lá no Campo Imposto do Caixão, restaurante Tietê, e também todo o pessoal da cozinha.

0: Aí pra você ligado na 94.1 FM, o melhor do sertanejo classe A, mandando um grande abraço pro Mido de Vicente, tá indo lá na nossa da Rosa, no torneio, tá no torneio de passarinho, isso aí. Grande abraço, Mido, pra ti, pra toda a galera aí, pra Nina, pro Vilker, pra Roberta, pra toda a galera que tá sintonizado na programação da 94.1 FM, que vocês tenham um maravilhoso domingo em companhia aqui da 94.1 e do sertanejo classe A. E a gente vai de sucesso já já na virada do bloco comercial. Um grande abraço. Ah, também a Irene está curtindo a programação. Está mandando sucesso para Maria de Lourdes de Souza, lá da Rocinha. E também para todo o pessoal aqui da rádio. Grande abraço para a Irene e para todo o pessoal aí. Muito obrigado pela sintonia. Maravilhoso domingo para todos vocês.
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E aqui na 94.1 FM, na sequência da programação, prossegue o Sertanejo Classe A. Já teremos a transmissão da Santa Missa diretamente da Igreja Nossa Senhora da Oração aqui da cidade de Turvo. Um grande abraço a você ligado, muito obrigado pela sua sintonia. O Coral e o Fontanella lá na Praça do Chaminé, na Nova Veneza, curtindo a programação da 94.1 FM. Grande abraço pro Coral, pro Fontanella e buongiorno a questa domenica tutti veneziani. Um grande abraço aí, muito obrigado pela sintonia. Eles pedem o sucesso Caminheiro, a gente já vai trazendo. Vamos mandando um grande alô também, um abraço especial a toda a galera do Litoral Sul de Santa Catarina, Arroio do Silva, Praia das Gaivotas, Praia da Caçamba, Praia do Melão, também Morro dos Conventos, melhor dizendo. Grande abraço, Maracajá, Forquilhinha, muito obrigado pela sintonia. Também para toda a galera de São Domingos, muito obrigado pela sintonia da programação da 94.1 FM. Galera de Ilhas, lá na, isso, no Balneário de Ilhas, um grande abraço. É, e vamos de sucesso na 94.1.

Aí nós vamos ficando por aqui mais uma edição do Sertanejo Classe A. Um grande abraço a você que está ligado na 94.1 FM, Turvo Bela e Santa Catarina. Já já teremos a transmissão da Santa Missa diretamente da Igreja Nossa Senhora da Oração aqui da cidade de Turvo. Fique ligado, uma hora de fé cristã. Eu volto a partir das 9 da matina trazendo o Som Campeiro, muita música gaúcha, muita festa, informação até as 12 horas. E você estará junto comigo fazendo a programação. Um grande abraço e até as 9 da matina.

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0: Louvado seja nosso Senhor Jesus Cristo.
1: Para que sempre seja louvado.
0: Irmãos e irmãs, bom dia. Bom dia também àquele que nos acompanha pela Rádio Imigrante de Turvo. A intenção da missa de hoje é Angelino da Rabas, é Richard Sartor de Agostinho, um ano de falecimento. A liturgia nos questiona sobre quem é Jesus para nós. Convida-nos a responder inspirados na sabedoria divina de Pedro, representando discípulos expressos de sua fé no Senhor, o único que pode dar a segurança de uma rocha sobre a qual a comunidade é construída. Celebramos dando graças ao Pai por todos os que se dispõem a servir na comunidade. E damos início a esta Santa Eucaristia cantando.

0: Em nome do Pai, do Filho e do Espírito Santo.
1: Amém.
0: A graça e a paz daquele que é, que era e que vem, esteja convosco.
1: Bendito seja Deus que nos reuniu no amor de Cristo.
0: Em Jesus Cristo, o justo que intercede por nós e nos reconcilia com o Pai, abramos o nosso espírito ao arrependimento para sermos dignos de nos aproximar da mesa do Senhor.

Leitura do livro do profeta Isaías. Assim diz o Senhor a Sobno, o administrador do palácio: eu vou te destituir do posto que ocupas e demitir-te do teu cargo. Acontecerá que nesse dia chamarei o meu servo Eliacim, filho de Hilcias, e o vestirei com a tua túnica, e colocarei nele a tua faixa. Porei em suas mãos a tua autoridade. Ele será um pai para os habitantes de Jerusalém e para a casa de Judá. Eu o farei levar aos ombros a chave da casa de Davi. Ele abrirá e ninguém poderá fechar. Ele fechará e ninguém poderá abrir. Hei de fixá-lo como estaca em lugar seguro, e aí ele terá o trono da glória na casa de seu pai. Palavra do Senhor.

Leitura da Carta de São Paulo aos Romanos. Ó profundidade da riqueza, da sabedoria e da ciência de Deus! Como são inescrutáveis os seus juízos e impenetráveis os seus caminhos! De fato, quem conhece o pensamento do Senhor? Ou quem foi o seu conselheiro? Ou quem se antecipou em dar-lhe alguma coisa, de maneira a ter direito a uma retribuição? Na verdade, tudo é dele, por ele e para ele. A ele a glória para sempre. Amém. Palavra do Senhor.

0: O Senhor esteja convosco.
1: Ele está no meio de nós.
0: Proclamação do Evangelho de Nosso Senhor Jesus Cristo, segundo São Mateus.
1: Glória a vós, Senhor.
0: Naquele tempo, Jesus foi à região de Cesareia de Filipe e aí perguntou a seus discípulos: quem dizem os homens ser o Filho do Homem? Eles responderam: alguns dizem que é João Batista, outros que é Elias, outros ainda que é Jeremias ou algum dos profetas. Então Jesus lhe perguntou: e vós, quem dizeis que eu sou? Simão Pedro respondeu: tu és o Messias, o Filho do Deus vivo. Respondendo, Jesus lhe disse: feliz és tu, Simão, filho de Jonas, porque não foi um ser humano que te revelou isso, mas meu Pai que está no céu. Por isso eu te digo que tu és Pedro, e sobre esta pedra construirei a minha igreja, e o poder do inferno nunca poderá vencê-la. Eu te darei as chaves do reino dos céus. Tudo o que tu ligares na terra será ligado nos céus. Tudo o que tu desligares na terra será desligado nos céus. Jesus então ordenou aos discípulos que não dissessem a ninguém que ele era o Messias. Palavra da salvação.
1: Glória a vós, Senhor.
0: Caríssimos irmãos e irmãs, bom dia a todos. Nos encontramos neste dia do Senhor, nesta manhã, para celebrar a nossa Santa Eucaristia, o nosso caminho dominical, o nosso caminho do encontro com Cristo, através da sua palavra, da Eucaristia, mas também entre nós, seu povo escolhido. O Evangelho de hoje, sobretudo, coloca Jesus no caminho, na região de Cesareia de Filipe. E Jesus faz aquela pergunta, né? Que dizem as pessoas que eu sou? Jesus não precisava disso. Ele veio fazer a missão do Pai e continua com muita clareza, com muita determinação. Mas era importante perceber como que o povo estava vendo, né, a sua vida e a sua missão. Claro, com Jesus sempre vai ter os pós e os contras. Os que conhecem profundamente e os que ficam um pouco só na superfície. Também não aparece no texto, mas certamente aqueles outros grupos que começavam a ver Jesus, os fariseus, os mestres da lei, os saduceus e assim por diante. Então, as primeiras respostas são estas, não? Que dizem os homens ser o Filho do Homem? João Batista? Elias? Jeremias? Ou algum dos profetas? Então, certamente estavam vendo Jesus, ou experimentado o seu mistério, né? A sua vida de curar, de integrar, de estender a mão, né? Mas ficava uma pergunta ainda de fundo: quem é este que até expulsa demônios? Quem é este? Então, para os fariseus era praticamente uma oposição, porque esperavam que o Messias, o ungido, quando chegasse, fosse restaurar todas as coisas. Ele começou a restaurar de um outro modo, não do modo de como tinha aquela grande imagem. Vamos pensar assim. Por isso, certas respostas, né, como os profetas, João Batista, então viram a maneira de João Batista, não será ele? No fundo, precisamos ter ideias muito claras, uma experiência muito concreta com Jesus. Não ficar no que diz e o que não diz, será ou não será. Certamente também grande parte da sociedade daquela época esperava que o Messias fosse um homem muito poderoso, com muito poder e glória, que fosse assim aniquilar todo o mal. E Jesus começou a sua vida muito simples. Começou na região da Galileia, de repente começou a receber o batismo de João, e veio. Então, alguns que experimentaram fizeram essa pergunta, né? Mas quem é este? De fato, quem dizeis que eu sou? Quem é esse filho do homem? E pergunta para os discípulos, e vós? Também lembrar que já estava num bom caminho com os 12. Mas também precisava saber, assim, é como se fosse o termômetro, um termômetro. Então, Simão, e vós quem dizeis que eu sou? E Pedro responde, tu és o Messias, o Filho do Deus vivo. Uma resposta bastante clara, muito precisa, né? Muito objetiva também. E aí vem uma outra ideia, não? Porque não foi... feliz de, és tu, Simão, filho de Jonas. Não foi ninguém que te revelou, mas meu Pai que está no céu. Para nós é muito importante, na atualidade, então quem é Jesus para mim? Qual é o sentido que ele tem na minha vida? Que lugar ele ocupa? Primeiro, segundo, terceiro, quarto, quinto? Onde ele está? Como é que é o meu relacionamento com ele? É de medo? Medo de ser castigado? Medo de não cumprir com as suas coisas? Com seus preceitos ou mandamentos? O fato é que precisa hoje amadurecer muito a ideia de quem é Jesus. Certa vez também ele já disse aos discípulos, quem quiser ser meu discípulo, tome a sua cruz e me siga. Então o discípulo, a igreja discípula, precisa estar muito consciente desses dois mistérios, dois grandes mistérios da vida de Jesus. A cruz, porque é a cruz que nos trouxe a salvação. A cruz que, lá no alto da cruz, no seu momento mais último, nos seus últimos momentos, ele perdoou a todos, salvou o mundo. E o mundo precisa ser salvo por ele. Hoje, se fosse colocar assim, uma pergunta na rua, não sei se todos estariam respondendo à altura. Então, Jesus não quer cumpridores, Jesus quer discípulos que entendam que ele é o Messias, o ungido, aquele que veio, o Filho do Deus vivo. É esse mistério que nos une como igreja, que depois ele confirma, Pedro, na sua missão. Então, Jesus começou a instaurar a novidade do Pai, a novidade do reino, muito claro, buscai primeiro o reino de Deus e a sua justiça, as outras coisas virão por acréscimo. Isso é um caminho de fé. Esse caminho de fé nós já vivemos, mas nem todos correspondem. Com o nosso batismo, participamos da vida e da missão de Jesus Cristo. Onde estão os batizados? Onde estão aqueles que foram crismados? Onde estão? A igreja é uma manifestação desse que Jesus confirma, para Pedro. E sobre esta pedra construirei a minha igreja. Lembrar que ele mudou o nome de Pedro, de Simão, para Pedro. E Pedro significa pedra, a rocha, onde a igreja vai estar assim, sobre a sua base, sobre a sua firmeza. Mas é a igreja que vai vivendo esse nosso dia a dia, através do nosso encontro com ele. Seja na oração, seja na missa, seja na vida. Então, aí vem o mistério, das chaves. Chave é um sentido simbólico, dá autoridade para abrir, para fechar. Olha um pouco a primeira leitura, fala desse mistério de abrir o palácio, entrega as chaves para que eu possa abrir e fechar. Alguém entra e alguém sai. Pode nos lembrar também o bom pastor que cuida das suas ovelhas. Abre a porta, as ovelhas entram e saem e vão encontrar pastagem. Mas as ovelhas conhecem a voz do seu pastor. Então precisamos estar muito em sintonia com Jesus. Hoje a gente vê assim bastante questionamentos sobre a vida. Parece que ficou mais tudo relativizado. Em outras palavras também, secularizado. Onde já o espiritual, nessa nossa espiritualidade de Cristo, do segmento de seguir Jesus, caminho, a verdade e a vida, vai ficando em segundo, terceiro e quarto plano. E vamos entrar como os fariseus e os outros lá que... Não vale a pena, então não vou. Então, Jesus quer discípulos que com a sua cruz caminhem. A cruz vai ser essa ponte entre uma vida e a outra. Nós estamos aqui de passagem. E nessa passagem, ou nessa grande travessia, estar com Jesus. Então, muitos querem o batismo. Não sei se todos querem se comprometer com Jesus. Decididamente. Não só para ser padre ou ser religioso, não. É a vida cristã. E tudo vai nascer, ou vai ser uma consequência dessa vida cristã que nós chamamos, junto com Jesus. Então, isso é muito importante neste caminho. Eu falava um pouco de questionamentos. Hoje, por exemplo, o Papa tem essa missão hoje, o Papa é sucessor de Pedro, ele tem essa missão de ligar e desligar, abrir e fechar. O Papa é o ponto de unidade de toda a Igreja. E essa unidade foi expressada também no credo que nós rezamos. Seja aquele mais curto, que nós chamamos, o credo apostólico, e aquele credo mais longo, mas que fala também de uma Igreja que é santa, porque Jesus é santo. Uma Igreja que é pecadora, porque nós somos pecadores. Uma Igreja que precisa ser purificada, porque Jesus vem nos purificar com o seu sangue. Mas é o caminho. Então, tudo tem que ser feito em unidade com o Papa e com a Igreja, e a Igreja é entre nós. Somos diferentes. São Paulo fala muito na carta aos Coríntios, capítulo 12, muitos dons, muitos carismas, muitos modos de ser, de interpretar, mas é o mesmo Espírito e o mesmo Senhor que nos une. Não podemos estar desconectados disso. Então, a liturgia de hoje nos convida a pensar, não? Quem é Jesus para mim? Como que eu respondo? Com que graça eu respondo isso? Qual é a graça que vai me impulsionar? Não? Mas também estar em unidade, Pedro, quando Jesus coloca isso, porque Pedro teve um destaque, vamos chamar assim, não? Mas deu muito trabalho para Jesus. Até Pedro entender quem era de fato Jesus, que ele mesmo expressou: Tu és o Messias, o Filho do Deus vivo, né, aquele que devia vir. Mas Pedro vai ser, como Igreja, aquele ponto de unidade entre todos. Unidade na diversidade. A diversidade não pode comprometer a missão da Igreja. Juntos, a unidade. Então, peçamos ao Senhor que nos ajude a compreender nesse mistério, da vida de Jesus, conhecê-lo, experimentá-lo, rezá-lo. Conhecer também o início da comunidade apostólica, que através do Espírito de Jesus criou a unidade. E nessa unidade foi o princípio da Igreja nascente, a Igreja apostólica dos apóstolos, e começaram a atrair pessoas. Se convertiram porque perceberam que a ação deles no início foi de testemunhar Jesus, caminho, verdade e vida, até as últimas consequências. Então, que o Senhor nos abençoe neste dia, para que possamos expressar também com Simão Pedro: Tu és o Cristo, o Filho do Messias, o Filho do Deus vivo. E nessa expressão verbal, podemos também corresponder àquilo que eu falo, aquilo também que eu vou vivendo na minha vida, inspirado sempre em Jesus. Glória ao Pai, ao Filho e ao Espírito Santo. Creio em Deus Pai, Todo-Poderoso,
1: Criador do céu e da terra, e em Jesus Cristo, seu único Filho, nosso Senhor, que foi concebido pelo poder do Espírito Santo, nasceu da Virgem Maria, padeceu sob Pôncio Pilatos, foi crucificado, morto e sepultado, desceu à mansão dos mortos, ressuscitou ao terceiro dia, subiu aos céus, está sentado à direita de Deus Pai Todo-Poderoso, donde há de vir a julgar os vivos e os mortos. Creio no Espírito Santo, na Santa Igreja Católica, na comunhão dos santos, na remissão dos pecados, na ressurreição da carne, na vida eterna. Amém.
0: Irmãos e irmãs, o Deus bondoso e sábio revelou a Pedro a identidade de Jesus, nos chama, a todos nos chama a ancorar os corações onde se encontram as verdadeiras alegrias. A ele invoquemos com confiança, dizendo juntos:
2: Atendei-nos, Senhor, ao clamor da nossa prece. Senhor, vós que construístes a igreja sobre a rocha da fé, guardai de toda atitude de fechamento em si mesma, ajudai a estar sempre atenta aos sinais dos tempos, para ser testemunha incrível do Evangelho, nós vos rogamos.
1: Atendei, Senhor, ao clamor da nossa prece.
2: Vós que, por meio do vosso Filho, deste a Pedro a responsabilidade de ser fundamento firme na comunidade cristã, motivai os candidatos a cargos públicos a decisão de defender programas que possibilitem vida digna para todo, nós vos rogamos.
1: Atendei, Senhor, ao clamor da nossa prece.
2: Vós que fortalecei os passos dos seguidores de Cristo, concedei aos vocacionados para os ministérios e serviço à comunidade a sabedoria, a fidelidade na missão de evangelizar, nós vos rogamos.
1: Atendei, Senhor, ao clamor da nossa prece.
2: Vós que unis os corações dos vossos fiéis, dai aos mesmos da nossa comunidade crescer em solidariedade compassiva para com todos, também por meios de redes sociais, nós vos rogamos.
1: Atendei, Senhor, ao clamor da nossa prece.
0: Ó Pai, que revelastes a Pedro o segredo messiânico do vosso Filho, ouvi nossas súplicas e fortalecei nossa fé, para que possamos professar Jesus como nosso guia e salvador, por Cristo nosso Senhor.
1: Amém.

0: Orai, irmãos e irmãs, para que esta nossa família, reunida em nome de Cristo, possa oferecer um sacrifício que seja aceito por Deus Pai Todo-Poderoso.
1: Receba o Senhor por tuas mãos este sacrifício, para a glória do seu nome, para nosso bem e de toda a sua santa Igreja.
0: Senhor, pelo único sacrifício do vosso Filho, adquiristes para vós um povo de adoção filial. Concedei-nos benigno na vossa Igreja os dons da unidade e da paz. Por Cristo nosso Senhor.
2: Amém.
0: O Senhor esteja convosco. Corações ao alto. Demos graças ao Senhor nosso Deus.
1: É nosso dever e nossa salvação.
0: Na verdade, é digno e justo, é nosso dever e salvação, dar-vos graças e cantar-vos um hino de louvor, de glória e de louvor, Senhor Pai de infinita bondade. Pela palavra do Evangelho do vosso Filho, reunistes uma só Igreja, de todos os povos, línguas e nações, por ela vivificada pela força do vosso Espírito. Não deixais de congregar na unidade todo o gênero humano. Manifestando a aliança do vosso amor, a Igreja irradia sem cessar a alegre esperança do vosso reino e brilha como sinal da vossa fidelidade que prometestes para sempre em Cristo Jesus, Senhor nosso. Por isso, unidos a todos os anjos do céu, nós vos celebramos na terra, cantando com a Igreja inteira a uma.

0: Na verdade, vós sois santo e digno de louvor, ó Deus que amais os seres humanos e sempre os acompanhais no caminho da vida. Na verdade, é bendito o vosso Filho, presente no meio de nós, quando nos reunimos por seu amor. E como outrora aos discípulos de Emaús, ele nos revela as Escrituras e parte o pão para nós.
1: Bendito o vosso Filho, presente entre nós.
0: Por isso nós vos suplicamos, Pai de bondade, enviai o vosso Espírito Santo para que santifique estes dons do pão e do vinho e se torne para nós o corpo e o sangue de nosso Senhor Jesus Cristo.
1: Enviai o vosso Espírito Santo.
0: Na véspera de sua paixão, durante a última ceia, Jesus tomou o pão, pronunciou a bênção de ação de graças, partiu e deu a seus discípulos, dizendo: Tomai todos e comei. Isto é o meu corpo que será entregue por vós.

Do mesmo modo, no fim da ceia, ele tomou o cálice em suas mãos, deu-vos graças novamente e o entregou a seus discípulos, dizendo: Tomai todos e bebei, este é o cálice do meu sangue, o sangue da nova e eterna aliança, que será derramado por vós e por todos para a remissão dos pecados. Fazei isto em memória de mim.

0: Celebrando, pois, ó Pai Santo, o memorial da Páscoa de Cristo, vosso Filho, nosso Salvador, anunciamos a obra do vosso amor. Pela paixão e morte de cruz, vós o fizestes entrar na glória da ressurreição e o colocastes à vossa direita. Enquanto esperamos a sua vinda gloriosa, nós vos oferecemos o pão da vida e o cálice da bênção.
1: Aceitai, ó Senhor, a nossa oferta.
0: Olhai com bondade a oferta da vossa Igreja. Nela vos apresentamos o sacrifício pascal de Cristo, que nos foi entregue. Concedei que, pela força do Espírito do vosso amor, sejamos contados agora e por toda a eternidade entre os membros do vosso Filho, cujo corpo e sangue comungamos.
1: O Espírito nos una num só corpo.
0: Renovai, ó Pai, a luz com a luz do Evangelho, a vossa Igreja que está aqui na Diocese de Criciúma. Fortalecei o vínculo da unidade entre os fiéis os pastores do vosso povo, em comunhão com o nosso Papa Leão, com o nosso Bispo Jacinto, seu Bispo Coadjutor Milton e toda a Ordem Episcopal. Assim, neste mundo dilacerado por discórdias, o vosso povo brilhe como sinal profético de unidade e concórdia.
1: Confirmai na unidade a vossa Igreja.
0: Lembrai-vos dos nossos irmãos e irmãs que adormeceram na paz do vosso Cristo. Hoje recordamos Angelino Darabas e Richard Sartor D'Agustin, um ano, e de todos os falecidos cuja fé só vós conhecestes. Acolhei-os na luz da vossa face e na ressurreição concedei-lhes a plenitude da vida.
1: Concedei-lhes, ó Senhor, a luz eterna.
2: Concedei também a nós, no fim de nossa peregrinação terrestre, chegarmos a todos à morada eterna, onde viveremos para sempre convosco e com a bem-aventurada Virgem Maria, Mãe de Deus, dos vossos apóstolos e mártires, São Peregrino e todos os santos, vos louvaremos e glorificaremos por Jesus Cristo, vosso Filho, por Cristo nosso Senhor. Amém.
0: Por Cristo, com Cristo e em Cristo, a vós, Deus Pai Todo-Poderoso, na unidade do Espírito Santo, toda honra e toda glória, por todos os séculos dos

0: Guiados pelo Espírito de Jesus e iluminados pela sabedoria do Evangelho, oremos juntos. Pai nosso, que estais nos céus, santificado seja o vosso nome. Venha a nós o vosso reino. Seja feita a vossa vontade, assim na terra como no céu. O pão nosso de cada dia nos dai hoje. Perdoai as nossas ofensas, assim como nós perdoamos a quem nos tem ofendido. E não nos deixeis cair em tentação,
1: mas livrai-nos do mal.
0: Livrai-nos de todos os males, ó Pai, e dai-nos hoje a vossa paz. Ajudados pela vossa misericórdia, sejamos sempre livres do pecado e protegidos de todos os perigos, enquanto aguardamos a feliz esperança e a vinda do nosso Salvador Jesus Cristo.
1: Vosso é o reino, o poder e a glória para sempre.
0: Senhor Jesus Cristo, dissestes aos vossos apóstolos: eu vos deixo a paz, eu vos dou a minha paz. Não olheis os nossos pecados, mas a fé que anima a vossa igreja, e dai-lhe, segundo o vosso desejo, a paz e a unidade. Vós que sois Deus com o Pai e o Espírito Santo.
1: Amém.
0: E a paz do Senhor esteja sempre convosco.
1: O amor de Cristo...

0: Felizes os convidados para a ceia do Senhor. Eis o Cordeiro de Deus que tira o pecado do mundo.
1: Senhor, eu não sou digno de que entreis em minha morada, mas dizei uma palavra e serei salva.

0: quem come a minha carne e bebe o meu sangue tem a vida eterna, e eu ressuscitarei no último dia, diz o Senhor. Oremos. Senhor, nós vos pedimos, realizai plenamente em nós a obra redentora da vossa misericórdia, e em vossa bondade levai-nos a tão alta perfeição, que, reconfortados por vossa graça, em tudo possamos agradar-vos, por Cristo nosso Senhor.
1: Amém. Nós temos o barquinho. Quem desejar levar o barquinho para casa para rezar pelas vocações esta semana. Então, eu mesmo vou.
0: Apenas para recordar que este barquinho faz parte do projeto de todas as dioceses de Santa Catarina, né, do nosso estado, de rezar pelas vocações e padres para Santa Catarina. Tem dioceses que já não, e paróquias aí que não tem mais párocos. Tem várias, em todo o estado. Então, precisa, e as vocações vêm da família. Então, a família que reza unida, permanece unida. E rezar também para que desperte no coração dos nossos jovens o aspecto vocacional que nasce do batismo, de um seguimento mais radical por Jesus. Vamos ficar em pé para nossa bênção final. O Senhor esteja convosco.
2: Ele está no meio de
0: E
2: nós.
0: por intercessão de Nossa Senhora da Oração, abençoe-vos o Deus Todo-Poderoso, Pai, Filho e Espírito Santo. Amém.
2: Amém.
0: Alegria do Senhor seja a vossa força e esperança. Ide em paz, o Senhor vos acompanhe.
2: Graças a Deus.
0: Bom domingo a todos. Bom domingo a todos. Bom domingo também a nossos irmãos ouvintes que participaram conosco da nossa Santa Missa. Ide em paz, o Senhor vos acompanhe.
2: Graças a Deus.

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Aí pra você ligado na 94.1 FM, um grande abraço, muito obrigado pela sua sintonia. Estamos chegando com o melhor da música regionalista, música gaúcha e o som campeiro no seu rádio. Bom dia para você de Turvo, para você de Vale do Aranaguá, para você de todo o sul do Brasil, nesse domingo 23 de agosto do ano 2026, com esse sol que Deus está derramando para todos nós. Muita música e alegria, sua participação pelo 8826-1042 ou 3525-0321, Imigrantes Linha Direta com você. Bom dia, Vale do Aranaguá, bom dia, sul do Brasil, bom dia, você ligado no som da 94.1 FM, frequência modulada. No pique da 94.1 FM, Imigrantes Turvo Bela e Santa Catarina, um grande abraço. Para você ligado também de todo o sul do Brasil, no Rio Grande do Sul, um grande abraço a todo o pessoal do estado vizinho, norte e nordeste do Rio Grande do Sul, aquele bom dia. Bom dia para quem já tomou aquele café, para quem está acordando, despertando, já está preparando o almoço em sua companhia, Vanderlei Bordinho, o popular Niguinho, fazendo a festa. Para quem está preparando o churrasco, para quem não ligou a churrasqueira, para quem está fazendo aquela comida típica, como é que diz coisa, aquele almoço caseiro, um bom dia para a dona de casa que está nos afazeres domésticos, para quem está no descanso, para você que nos dá uma carona no seu automóvel, no seu caminhão. E diz aí, Edson Dutra, como...

0: no big, no big, no big da sanfona, já estamos iniciando e vamos com o pé direito. E vá todo mundo já dançar.
1: Ai, compadre velho, pega
0: Chiru do Sul. Tá bom
1: Chiru
0: dia.
1: Do Sul, com 100% gaitaço.

No PIC, no PIC, nas ondas da 94.1 FM, Turvo Bela e Santa Catarina, tá rolando pra você o meu, seu, nosso som campeiro de todos os domingos. E vamos lá, a Zulei tá mandando a música pro neto Brian, que tá de aniversário hoje. Um grande abraço, Brian, muitas e muitas felicidades, Brian, e que essa data se repita por muitos e muitos anos. Então, um grande abraço aí pra Zulei, pra toda a galera. A gente já tá botando a música de feliz aniversário também pra todos os aniversariantes do domingo. Então, pra toda a galera aí que tá aniversariando hoje, pro Brian lá no Molha Coco, bom dia, Molha Coco. Vamos já esticando e mandando bom dia pra todo o município de Timbé do Sul. Muito obrigado pela sintonia, todo o município de Morro Grande e todo o interior e todo o pessoal de Meleiro e também interior. Então, pra quem tá fazendo mais um aniversário, como se fala em italiano, un altro compleanno a questa domenica, andiamo così.

Saúde. E para todo mundo que está aniversariando hoje, um grande abraço, saúde e muita paz. E o resto a gente corre atrás. Para o Brian também, que está sintonizado. Para a Zuley, para toda a família, um grande abraço. Vamos de sucesso.

Aí pra você na Imigrantes 94.1 FM, o melhor do sucesso gaúchesco. Um grande abraço a você que está ligado. Vamos estendendo o nosso abraço agora também para toda a galera de Meleiro, também o Macarini lá no nas imediações do Pavilhão do Arroz, toda a galera do bairro Jardim América, o seu Narciso Pereira, um grande abraço. Um grande abraço também para toda a galera de Forquilhinha e Maracajá, aquele bom dia, e todo o interior desses dois municípios. A Tatinha do Jacinto Machado curtindo a programação da 94.1 FM. Grande abraço, Tatinha. Bom dia pra ti. Muito obrigado pela sintonia. Ela pede o sucesso com Os Monarcas, Perfil Gaúcho, tá na ponta da agulha. O Coral e o Fontanella lá na Praça do Chaminé, na Nova Veneza. Buongiorno a tutti quanti veneziani. Tá curtindo a programação da 94.1 FM. Tá pedindo sucesso com José Mendes e a gente tá trazendo. Grande abraço para todos vocês, muito obrigado pela sintonia, para toda a galera que se encontra com vocês aí na Praça do Chaminé. Um maravilhoso domingo, então vamos de sucesso.

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Aí na 94.1 FM está seguindo o nosso som campeiro. 9 horas e 39 minutinhos, a temperatura é 13 graus na cidade de Turvo. E a gente vai mandando música também pro Batoré, que tá curtindo a programação da 94.1 FM. O Nego Batoré e toda a galera que tá aí. O Nego tá trabalhando hoje de manhã, aí desde as primeiras horas, para toda a galera do Bar do André também que estão curtindo a programação. Um grande abraço, aquele bom dia, muito obrigado pela sintonia. Lá pro Vilmar Fávaro, nosso macaco Fávaro, um grande abraço, muito obrigado pela sintonia. Toda a galera que se encontra aí, maravilhoso domingo para todos vocês. Vamos mandando um grande abraço também para todo o pessoal de Jacinto Machado. Um grande abraço, Jacinto Machado. Muito obrigado pela sintonia. Todos os bairros, Figueirinha, em Cruzo da Pedra, Centro, Bairro Gávea, Bairro Paraguai. Também toda a galera do bairro Arizona e do Araçá, um grande abraço. E toda a galera também lá do Incruzo. Sanga da Paca, Sanga da Ripa, Cachoeira e Tenente, um grande abraço. Vamos que vamos de sucesso e música. O Nino da Rodoviária está curtindo a programação da 94.1 FM. E nesse domingo, com esse sol que Deus está derramando para todos nós, está oferecendo para Alexandre, para Jordana e para toda a galera que se encontra aí. Um grande abraço. Maravilhoso domingo para todos vocês. Vamos mandando também lá no loteamento do Carlesse para o seu Zeferino e a dona Catarina e todos os moradores do loteamento Carlesse, do São Brás, do São Luís, loteamento do Caíto, loteamento do Clésio. Aquele bom dia. Então, vamos que vamos de sucesso na 94.1 FM. E pro Dejair, o popular Jair, que pediu a sucesso com o velho milongueiro, tá na ponta da agulha. Grande abraço, Dejair. Muito obrigado pela sintonia. Maravilhoso domingo pra ti e pra toda a galera aí.

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E pra você ligado no Imigrantes, o melhor do som campeiro já começou e tá correndo. 9:51, informando a vida, informando a sua hora, porque a vida está cara e o tempo não para. 13 graus a temperatura na cidade de Turvo. Vamos trazendo para você o resultado do Campeonato Brasileiro Série A e Série B.

Pelo Campeonato Brasileiro da Série A, bola rolou e rolou ontem para Fluminense 2, Remo 1, Internacional 0, Atlético de Minas Gerais 0. Destaque para esse jogo do Internacional e Atlético, que o técnico teve a capacidade de botar um zagueiro para jogar de centroavante. É, a coisa tá... Meu pai amado, que... Como é que esse cara aquele... O que que acontece com esse futebol brasileiro? Aí tem uma galera que diz assim, ah, porque o futebol lá da Europa evoluiu. Futebol lá, não, é que o futebol da Europa e de outros continentes tá bem mais, a verdade, tá bem mais sério que o nosso, tá com muito mais vontade e não tá no arroz com feijão e no comodismo. Esse é o detalhe. Pois é, sair da zona de conforto é muito importante em qualquer profissão. É, porque até vamos esticar aqui um pouquinho, né? Porque, meu pai amado, eu achei que ao longo da vida eu nunca ia acompanhar isso. Um técnico me tira um zagueiro que tá no banco de reserva e bota o cara pra jogar de centroavante. É. Meu pai amado. Vamos que vamos, de sucesso, música e alegria e pedido musical. E também na sequência aqui, trazendo o resultado da Série B. Pela Série B, tivemos também Cruzeiro 2, Flamengo, hein? Olha o Cruzeiro aprontando para cima do Flamengo. Ceará 2, Londrina 1 pela Série B, Cuiabá 1, Goiás também 1. Prossegue no domingo, que prossegue na Série A, Palmeiras, em breve teremos às 16 horas, a bola estará rolando para Palmeiras e Vasco, Bragantino e Grêmio, Vitória e Bahia, Santos e Mirassol, Chapecoense e São Paulo, no Índio Condá aqui em Santa Catarina, Cuiabá e Corinthians. Pela Série B, teremos hoje, a bola vai estar rolando também a partir das 16 horas, Ponte Preta e Avaí, São Bernardo e Náutico, Operário do Paraná e Vila Nova, Criciúma e Fortaleza. E andiamo avanti com música. Pessoal, só um lembrete, para quem está ligando aqui no telefone fixo, a gente não consegue atender quando estamos no ar, entendeu? Então... Se o pessoal conseguir dar uma esperadinha na hora que está rodando música e na hora que está no intervalo dos blocos comerciais. Aí a gente consegue, porque assim no domingo a gente trabalha aqui de boa sozinho na técnica e na locução, sistema coletivo de rádio, e a gente às vezes quando está no ar a gente não consegue atender o fixo. Então, se você ligar na hora da música, na hora que está rodando as músicas e na hora que está rodando as propagandas... A Maria do Molha Coco está pedindo uma música para oferecer para o neto que está de aniversário, para o neto Brian, completando 15 aninhos hoje. A dona Maria que está lá, curtindo lá no Molha Coco. Um grande abraço, dona Maria, para você e para toda a família. Os parabéns para o Brian, que está de aniversário hoje, completando mais um ano de vida. Muitas e muitas felicidades. E para toda a família, um grande abraço. E também a Cleina Sapiranga tá pedindo sucesso, toca aí para mim pro meu aniversário da Clei hoje. Bom dia, Clei, feliz e santo aniversário para você, para toda a família aí, para todo o pessoal da Sapiranga. Muito obrigado pela sintonia. A Cleimar da Sapiranga aniversariando hoje.

Então, para o Brian, que é oferecimento da Dona Maria, para Cleimar, que está de aniversário na Sapiranga, os parabéns, muitas e muitas felicidades e que essa data se repita por muitos e muitos anos.

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6: Você sabia?
7: Você sabia que o maior organismo vivo do mundo é um fungo? Ele está nos Estados Unidos, em Oregon, e se espalha por mais de 9 quilômetros quadrados de floresta subterrânea. É um tipo de cogumelo e, apesar de parecer invisível, é um único organismo conectado por uma gigantesca rede de raízes chamada micélio.
6: E essa informação, você já sabia?

Aí, pra você ligado na 94.1 FM, um grande abraço, aquele bom dia. Vamos mandando o nosso bom dia pra São João do Sul, Santa Rosa do Sul e também Praia Grande. E nesse bloco, um grande abraço. Pra todo o pessoal de Sapiranga, bom dia Sapiranga, topava a primeira e topava a segunda, lá pra família do Hilário Teixeira, um grande abraço, pro William, toda a família, pra esposa, um grande abraço. A Lilian Leonardo, é isso, exatamente. Um grande abraço para todos vocês, para todos os moradores da Itopava Primeira, da Itopava Segunda, Poço da Lontra, um grande abraço, bom dia. Aí vamos que vamos, a previsão do tempo para os próximos dias aqui na nossa região.

Segundo a meteorologia, amanhã, segunda-feira, teremos sol entre nuvens, mínima de 4, máxima de 16. Na terça-feira, prossegue também com sol entre nuvens, mínima de 10, máxima de 18. Vai aumentando a temperatura no meio da semana. Na quarta-feira, sol entre nuvens, mínima de 12, máxima de 23. Quinta-feira, também sol entre nuvens, mínima de 14, melhor dizendo, máxima de 26. Na sexta-feira, teremos aquela chuvinha típica de verão no final de tarde. Poderemos ter chuva no próximo sábado e próximo domingo. Então, segundo a meteorologia, teremos tempo bom toda semana, mas poderá haver as mudanças de tempo.

Olá, então, vamos lá que tem música aqui pra galera que tá na roça, tá trabalhando a todo vapor. O Andrei Consenso e o mano do Andrei estão lá no plantio de milho. Olá, bom dia, neguinho. Manda uma música aqui pra mim e pro meu irmão que estamos hoje no plantio do milho, aproveitando o sol. Grande abraço, Andrei, pra ti, pro teu irmão, pra toda a família. Maravilhoso domingo de trabalho pra vocês, porque o Brasil respira o agro. Pessoal, o Brasil é um dos maiores produtores de alimentos do mundo, uma das maiores extensões territoriais do mundo. E o Brasil só está mais ou menos ainda porque quem está segurando o nosso PIB é a agricultura e a pecuária. Isso é fato, isso é realidade pura. Ah, se não fosse a nossa grande produção de alimentos, se não fosse a nossa pecuária, não sei não. Coisa tava meio complicada, quer dizer, tá pian pian, né, tipo a passo de ganso, mas graças à agricultura estamos se segurando. Grande abraço para todos os agricultores, para essa galera maravilhosa, vamos que tem pedido musical de aniversário também, o Preto Leonardo, grande abraço Preto para ti e para toda a família, muito obrigado pela sintonia, pedindo uma música para Laura que esteve aniversário na sexta-feira. Os parabéns, Laura, pela passagem do teu aniversário. Muitas e muitas felicidades, muita saúde, muita paz e um maravilhoso domingo para todos vocês em companhia da 94.1 e do Som Campeiro.

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1: Então tá aí os parabéns, muitas e muitas felicidades e que essa data se repita por muitos e muitos anos e para todos os aniversariantes. Vamos lá que também tem pedido musical aqui, a Nalva, a Dinalva no Meleiro, a Dinalva Salvar, um grande abraço Dinalva para ti, para toda a família, para todo o povo de Meleiro e todo o interior, muito obrigado pela sintonia. Ela tá pedindo uma música aí, tá mandando aí pro pessoal que tá indo hoje resgatar mais dois animais, estão trabalhando no domingo no resgate de mais dois animais abandonados, isso chamado os animais de estimação. Pessoal, as leis mudaram, ficaram um pouco mais rígidas, mas principalmente na nossa região, tá? Tá sendo muito pouco denunciado maus tratos em animais. Pessoal, você não precisa se identificar, mas dê o endereço. Se você vê um animal passando fome, passando necessidade, tá lá amarrado sem comida e sem água, como tem casos, ligue, denuncie, porque maus tratos em animais é crime da cadeia. Animal é um ser vivo que merece todo o nosso respeito e para quem se acovarda contra animal, tem que ter punição severa, sim. São seres vivos.

que só querem o direito de viver. Sentem frio, sentem fome, sentem dor e estão aí com são animais, que criaturas de Deus, né? Então, vamos lá, para você que é devoto, para você que vai na igreja, animal também é criatura de Deus. Então, você tem todo o direito de ter que respeitar. Vamos então de sucesso na 94.1 FM, para Dinalva, para toda a galera aí, para o Ed Matheus, também para a Ivone, que está sintonizada na 94.1 FM lá do Arroio. Olá, bom dia, uma música para minha filha, que terça-feira estará de aniversário, a Edivânia Garcia, e os pais Caio e Ivone dos Reis, no Arroio do Silva. Grande abraço aí, muito obrigado. Os parabéns para a Edivânia, que vai estar de aniversário. Muito obrigado pela sintonia. Vamos de sucesso aqui na 94.1 FM. Um grande abraço para toda a galera sintonizada.

E vamos que vamos para a galera da Nova Veneza, para o Fontanella Coral, pedindo o sucesso da música regionalista. E a gente já está com ela na ponta da agulha. O Itamar em Araranguá também curtindo a programação da 94.fm. Um grande abraço, Itamar, para ti e para toda a galera aí. Muito obrigado pela sintonia. E a mãe do Brian do Molha Coco está oferecendo uma música para ele, que está de aniversário também. Um grande abraço para a mãe do Brian. Lá no Molha Coco, o Brian está fazendo mais um ano de vida. Muito obrigado pela sintonia.

Pro seu Venício Fávaro, que dia 27 também tá completando mais um ano de vida. Ele disse, ó, tô fazendo 68, dia 27, bota uma música bem legal aí pra mim. Com certeza, seu Venício, tô com a música na ponta da agulha e já tá saindo pra você. Feliz e santo aniversário, muita saúde e muita paz. Vamos andando um grande abraço pra todo o pessoal da Boa Vistinha, pro seu Venício, pro Duzione e todos os moradores, pro Nazareno esposa também, pro seu Irineu, dona Santina. Um grande abraço, muito obrigado pela sintonia. Também pro nosso amigo Fernando e toda a galera lá do Nego, um grande abraço ali pra galera do Nego que tá aí curtindo a programação da 94.1 FM, todos os moradores de Boa Vistinha e Turvo Baixo. O Juan Del Ponte tá na churrasqueira, tá curtindo a programação da 94.1 FM, neguinho, bota um som aí, tamo aqui assando uma carne, sintonizados na 94.1. O Neguinho Castelero, meu charada, menino. Olá, Neguinho, pode uma música aí? Gostaria de pedir Velho Casarão com o Teixeirinha pro meu pai, pra minha esposa Zuê, pro meu pai aí, o Nene, pros meus filhos Diogo e Tiago, e também pra toda a galera que tá na escuta. Um grande abraço, muito obrigado pela sintonia, Neguinho, pra ti e pra toda a família. Um maravilhoso domingo. O nosso grande ouvinte, o Itamar de Arananguá, curtindo a programação da 94.1 FM, tá pedindo sucesso com os Monarcas, tá na ponta da agulha, a gente tá trazendo. Então, pra toda essa galera maravilhosa, vamos o quê? De sucesso, é claro.

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Aí, pra você ligado na 94.1 FM, o melhor do sucesso. O Nerido Cantos do Sul tá curtindo a programação da 94.1 FM. Nós vamos mandando um grande abraço a toda a galera do Canto do Sul. Muito obrigado pela sintonia. Maravilhoso domingo pra você aí, pra toda a família, pra toda a galera que tá curtindo. Mandando pro Walter também, pro Aguinaldo Borges, para toda a galera, muito obrigado pela sintonia. Bom dia para todo o pessoal do Pinheirinho do Meio, curtindo lá do Paredão do Pinheirinho também, o Laudelino Zavarize, também a Lair, toda a família, o Agenor, a todos os moradores da comunidade, lá do Costão do Pinheirinho também, aquele bom dia, um grande abraço. E para toda a galera do Pinheirinho Baixo, da Barra do Pinheirinho, Rio de Dentro, também toda a galera que está sintonizada do Morro de Fátima e Morro da Queimada, um grande abraço. Pra galera do Dodi, grande abraço, Dodi, bom dia, um grande abraço, Dodi, curtindo a programação da 94.1 FM.

É, e vamos esticando o nosso abraço, mandando também um alô especial para toda a galera. Um bom dia para toda a família Apitur. Um grande abraço, um maravilhoso domingo para todos vocês em companhia aqui do Som Campeiro e também todos os pilotos da arrancada de tratores aqui da cidade de Turvo. Que vocês tenham um maravilhoso domingo. Um grande abraço. E vamos que vamos também aqui. Temos pedido musical. Vamos lá. A Mariana Silvano tá curtindo lá, aqui a Mari, puder toca castelhana pra gente, com certeza já tá na ponta da agulha, tá saindo a música castelhana pra vocês. Um grande abraço, aquele bom dia. O Valdir de Freitas, sintonizado na 94.1 FM, grande abraço Valdir pra ti, pra esposa preta, pra toda a família, muito obrigado pela sintonia. O João Francisco Alessio, no Timbé do Sul, curtindo a programação da 94.1 FM. Grande abraço também para Josi Ramos, que está curtindo a programação da 94.1 FM. Um grande abraço também para toda a galera que está curtindo da linha Seminário, da linha Acontece e também da Boa Vista Grande e da Nova Esperança. Vamos de sucesso na 94.

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E o sucesso pra você da 94 Mundo FM, 11 horas pontualmente e a temperatura é 15 graus na cidade de Turvo. Um grande abraço. E vamos trazendo o melhor do sucesso. Vamos lá, que tem um ouvinte aqui, tem pedido musical e a gente vai atendendo, é claro. Vamos lá. Quem tá aqui? A Nicinha. Um grande abraço, Nicinha, pra você, pra toda a família. Muito obrigado pela sintonia. Olá, bom dia. Manda uma música pras minhas amigas do Clube de Mães aqui da Praia do Melão. É a Nicinha que está oferecendo. Então, um grande abraço para toda a galera do Clube de Mães da Praia do Melão, que vocês tenham um maravilhoso domingo, a todos os moradores da Praia do Melão, Praia da Caçamba, muito obrigado pela sintonia, maravilhoso domingo. O José no Morro Grande, olá neguinho, bom dia, manda o João Chagas Leite aqui para nós, exemplo de pai, porque esse... Claro que temos maravilhosos cantores aqui em todo o Sul, em todo o Brasil, mas o João Chagas Leite, esse cantava demais. Grande abraço, José, para ti e para toda a galera aí no Morro Grande. Bom dia, Morro Grande, e todos os ouvintes, um grande abraço. 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Buongiorno a tutti quanti urussanghensi. Bom dia a todo o povo de Urussanga, um grande abraço. A Vera Lúcia Copetti de Urussanga, ligada na Imigrantes 94.1 FM. Tá mandando aqui para todos nós um abençoado domingo. Para vocês aí também, Vera Lúcia, um maravilhoso e abençoado domingo na cidade de Urussanga, uma das cidades mais italianas do Brasil. E allora andiamo avanti. Bom dia, Linha Acontece, ao teu Alcide Gabriel, tia Tereza, o Volney, toda a família que tá aí. Um grande abraço para toda a família Gabriel, para toda a família Toneto, toda a família Arcaro, toda a família Favarinho. Um grande abraço pro José Mário D'Agostinho e toda a família lá no Rancho da Neida. Também um grande abraço para toda a família, para toda a família Manente, para toda a família Bilésimo. Um grande abraço para toda a família Bis, para toda a galera que tá curtindo, pro Tuto Massuquete e família. Um grande abraço para toda a família Sacon. Pro Tchel Sacon, sempre curtindo a programação. O Bendo do Timbé do Sul ali, uma música para oferecer para toda a família Cravo e toda a família Figueiró, música com o Porca Veia, Baile na Serra. Aqui quem fala é o Bento Cravo de Timbé do Sul. Bom dia, Bento, toda a família Cravo, um grande abraço. Nós vamos de sucesso também para a galera da Nova Veneza, para o Fontanella, para o Coral, para toda a galera aí. Bom giorno a tutti veneziani. Estão pedindo mais um sucesso, a gente está trazendo...

0: Aí, pra você ligado na 94.1 FM, aquele abraço, muito obrigado pela sintonia, um maravilhoso domingo. 11 horas e 17 minutinhos, informando a nossa hora, porque a vida está cara e o tempo não para. 15 graus a temperatura na cidade de Turfo. O Juruna está curtindo a programação, o Exaltino Ribeiro da Imigrantes 94.1 FM. Bom dia, Exaltino, o popular Juruna, muito obrigado pela sintonia, maravilhoso domingo para ti. Ele tá... Olá, bom dia, meu amigo Colorado, estou indo à festa no São Felipe, convido uma galera aí para participar. E também depois vamos lá botar uma música ao vivo. Opa! Grande abraço, Juruna, para ti e para toda a galera que está aí no, na comunidade do São Felipe. Muito obrigado pela sintonia. Vou mandando um bom dia também para Ponte Alta, para toda a galera da Ponte Alta, para o Edevar Rosso e toda a família, também para o Rogério D'Agostinho e toda a família, sempre sintonizados na Imigrantes 94.1 FM, para toda a família Daroz, para a família Londero, para o Silvino Londero, para toda a galera. Muito obrigado pela sintonia para todos os moradores da comunidade da Ponte Alta. Rio Aparecida, Rodeio da Areia, um grande abraço. Também toda a galera de Vila São José e Vila Progresso, aquele bom dia. O Nego Lucenir Castelero, popular Nego, um grande abraço, Nego, para ti, para toda a galera aí. Muito obrigado pela sintonia, ele tá pedindo sucesso aí da música regionalista. A gente tá mandando olá, Neguinho, ofereço para todos que estão na escuta, Morena Luxuosa, com Zé Marcelo, pro Zé Marcelo e também pro Marinho do Soares. Obrigado. Grande abraço pro Zé Marcelo, pro Marinho, para toda a família Conceso, pro José Marcelo e pra esposa também lá na Nova Esperança e toda a família do José Marcelo. Muito obrigado pela sintonia. O José Maltilde, o popular Zé da Porcina, tá curtindo galera lá na Santa Rosa Forquilhinha, no sítio. 5 horas da manhã, o Zé já estava preparando a costela. Um grande abraço para ti, José, para toda a galera aí. E botaram o Zé para trabalhar hoje. É, o sogro disse, ó, hoje o trabalho é por tua conta. Nós vamos só comer a costela, o resto é contigo. Então o Zé foi lá fazer, como é que... Foi lá fazer os trabalhos domésticos e pilotar a churrasqueira. Grande abraço, José Matilde, o popular Zé da Porcina, que está lá na Forquilhinha, para todos vocês que estão aí, que vocês tenham um maravilhoso domingo em companhia da 94.1 FM. Já tem música para vocês na ponta da agulha.
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0: É, tivemos um pequeno probleminha técnico aí, já tá no ar, já tá consertado e tamo aí. Seguindo. O Dunga do Musical Império tá curtindo a programação da 94 Bondo FM. Bom dia, Dunga, pra ti, pra toda a galera, um grande abraço. Para toda a galera da linha Seminário do bairro Imigrantes, aqui do centro da cidade, do bairro Cidade Alta, do bairro São Cristóvão, Livramento, um grande abraço para todos de Livramento e todo o pessoal do loteamento do Serrano. Bom dia também para todo o pessoal de Ermo. O Luiz Alberto Nicoletti está curtindo a programação da 94.1 FM, está mandando um sucesso aí para toda a galera e também ele está mandando o som para a galera que tá aqui, vamos conferir. Manda um som aí, a música castelhana com os ativos para toda a galera, pro pessoal da mercearia que tá curtindo lá no Cabana 285, é o Alberto Nicoletti. Grande abraço para toda a galera aí, então, muito obrigado pela sintonia. Então, vamos de sucesso.

0: Aí, pra você ver, muita música aí pela frente até as 12 horas e 30 minutos. A gente sai um pouquinho mais cedo, não dá pra selecionar. O Itamar de Aranaguá talvez não dê tempo de selecionar a tua música, mas eu vou tentar, ok? Um grande abraço pro Itamar de Aranaguá, sintonizado na programação do 94.1 FM. Muito obrigado pela sintonia. Vamos mandando também um sucesso para toda a galera da Januário Peças, para toda a direção, para o seu Vanderlei Januário, para a dona Cleia, também para o Ramon e para a Marina, para o Maurício, para a Bruna, para toda a galera aí, a Yolanda, também o Arthur, o Benjamin, toda a galera, todo o quadro de funcionários da empresa que estão sintonizados na programação, galera aí da parte de linha do nosso Januário Peças. Então, um grande abraço para toda essa galera maravilhosa sintonizada na programação da 94.1 FM. Pro Cássio Sartor, que também está curtindo a programação da 94.1, um grande abraço, muito obrigado pela sintonia. Para toda a galera de Jundiá e Barra do Jundiá, aquele bom dia, Sanga Grande. Também para todos do São Pelegrino, bom dia, São Pelegrino. Bom dia a toda a galera também da comunidade de Rio Aparecida. E também Morro do Meio e Morro Azul e Morro Chato. Bom dia também, Morro Chato, um grande abraço. O Pino tá mandando um grande abraço para toda a galera. Opa, o Pino, acho que vai começar o churrasco agora pela caída. Grande abraço, Pinóquio, o nosso Luciano Popular Pino, curtindo a programação da 94.1 FM. O Borjão, todo dia uma vitória, curtindo a programação. Grande abraço, bom dia, Borjão, para toda a galera que se encontra aí. Maravilhoso domingo para todos vocês em companhia da 94.1 FM. E todo dia uma vitória, como diz o cara aqui, né? Grande abraço aí para toda essa galera maravilhosa. Muito obrigado pela sintonia.
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0: Aí também pro Lucas e pro seu tio Antônio Sartor, o tio Tonico, um grande abraço pra toda a galera que se encontra aí, maravilhoso domingo pra vocês, estão tudo lá com o Cássio curtindo a programação da 94.1 FM, aquele maravilhoso bom dia. Então vai também pro Lucas e pro Antônio Sartor, o popular Tonico, o tio Tonico, um grande abraço. Um

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1: Bom dia todo.
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4: Entre piratas, floresceu uma república autônoma na Ilhas Bahamas, onde se instaurou um sistema democrático mais avançado do que muitos governos da época. O paraíso dos piratas caiu depois que a coroa britânica reprimiu o regime, mas deixou um legado de autonomia improvável e ousadia marítima.
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8: Alô, amigos catarinenses, gaúchos e paranaenses. Eu sou o René Roberto e essas são as principais manchetes da semana. Situação econômica do país e guerras provocaram redução de negócios na FECOAGRO e nas cooperativas. Cooperativas catarinenses preocupadas com atraso no plantio do milho. Entidades do agro definem apoio a parlamentares nas próximas eleições. Federação FAESC alerta produtores sobre o aumento das chuvas e riscos de temporais com intensificação do El Niño. Senado aprova 10 bilhões de reais em créditos fiscais para a indústria de fertilizantes através do Profert. E ainda teremos as notícias direto de Brasília com Catherine Reis e o comentário da semana com Ivan Ramos. Estas e outras notícias logo após a nossa mensagem cooperativista.
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11: As cooperativas do setor agropecuário de Santa Catarina estão preocupadas com a situação econômica do país. Aquelas vinculadas à Federação Fecoagro, em reunião realizada esta semana, manifestaram preocupação com a redução do interesse no plantio e os resultados que as atividades agropecuárias estão proporcionando neste ano. A Fecoagro teve que rever o seu planejamento orçamentário para este ano devido à redução da demanda de fertilizantes, principal atividade econômica da Federação. As guerras do Oriente Médio e da Rússia e Ucrânia prejudicaram o fornecimento de matéria-prima para a produção de fertilizantes para o mundo, incluindo o Brasil, aliado à indefinição dos agricultores sobre o plantio da safra de verão, proporcionando a necessidade de revisão dos volumes planejados no início do ano, tanto na Fecoagro como nas cooperativas. A revisão orçamentária da Fecoagro reduziu em 16% o faturamento inicialmente previsto. Agora, está sendo estimado para este ano R$1,1 bilhão, enquanto que no início deste ano se estimava em R$1,2 bilhão na consolidação da Federação. A indústria de fertilizantes, o volume de produção inicialmente previsto era de 520 mil toneladas e foi reduzida para 458 mil toneladas. Em termos de faturamento só da indústria, no início do ano, estimavam-se R$1,6 bilhão e agora foi revisto para apenas R$892,8 milhões. A central de negócios, a estimativa inicial de compra conjuntas era de R$1,9 bilhão e agora foi revisto para R$1,8 bilhão, devido à redução de demanda nas cooperativas. As sobras líquidas da Fecoagro, antes planejadas em 4,2% do faturamento, estão sendo revisadas para 3,3%. Pela manifestação das cooperativas presentes na reunião da Fecoagro, todas terão menor valor de negócios neste ano e a rentabilidade, ou seja, o resultado final, não será atingido conforme planejado no início do ano. Cooperativas agropecuárias de Santa Catarina estão preocupadas com a demora da decisão dos agricultores para o plantio da próxima safra de verão. As providências nas aquisições de insumos e das sementes estão atrasadas, se comparando com o calendário dos anos anteriores. Os agricultores estão retardando as compras dos fertilizantes defensivos, esperando queda de preços, situação que dificilmente acontecerá até a época do plantio. Esse atraso, somado com os riscos das intempéries previstas com o fenômeno El Niño, pode inviabilizar o plantio dentro do calendário correto. Até mesmo as sementes de milho do troca-troca estão atrasadas às retiradas. Espera-se que, nesse final de agosto, haja maior interesse dos agricultores e, consequentemente, inicie o plantio do milho. O vice-presidente da Cooperalfa, secretário do Conselho de Administração da Fecoagro, agrônomo Gladys Jorge Furlaneto, fala agora para o nosso informativo agropecuário sobre a preocupação com a atual situação.
12: Então é importante que o nosso agricultor, o produtor rural, pense na questão conservacionista do solo, visando principalmente a questão da redução da erosão. É importante a questão do plantio direto com uma boa cobertura de solo, se possível fazer o plantio em nível, mais adequado tecnicamente fazer o plantio em nível. Depende da declividade do terreno, é importante também ver a questão se tem ou não necessidade de terraço. Então, tudo isso, o objetivo principal é evitar a questão de erosão, já que existe essa possibilidade de excesso de chuva em função do fenômeno El Niño. Então, fica a sugestão para quem está nos ouvindo para trabalhar muito essa questão de práticas conservacionistas. E é importante nós dizer que, como está atrasando o plantio do milho, em algumas situações vai atrasar o plantio da safrinha. Então, é importante também o produtor pensar, olha, meu, atrasou muito o milho, entre fazer ou não safrinha de soja, tem que observar muito. Observar muito, que eu digo no sentido que material usar, seja de soja ou quem vai fazer também o plantio de milho em cima de milho, cuidar com o tipo de híbrido, o material a ser plantado, visando sempre ter menos problemas com a questão da safrinha. E é importante também levantar a questão do custo de implantação da safrinha, ver se realmente compensa fazer o plantio ou não. Para a cooperativa é interessante a questão de venda de insumos, tem um movimento maior, principalmente com a safrinha. Agora a gente está preocupado sempre com a sustentabilidade do nosso produtor, que ele continue com os negócios dele no campo viável.
11: Este foi Cláudio Jorge Furlaneto, vice-presidente da Cooperalfa. E a seguir, depois da nossa mensagem cooperativista, as notícias da semana do Senar. Aguardem.
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15: As 7 entidades de representação do setor agro e do cooperativismo de Santa Catarina tiveram uma reunião nesta semana para discutir a estratégia para apoio aos candidatos à Assembleia Legislativa e Câmara Federal nas eleições de outubro. Definiram nomes ligados ao setor para a recomendação de votos dos seus associados ou filiados e integrados a 6 candidatos a deputados federal e 8 estaduais, que já comprovaram defesa do setor agropecuário e cooperativista. Estão sendo indicados candidatos que atendam às diversas regiões do estado e também de diversos partidos políticos. A relação dos nomes já foi distribuída às cooperativas, sindicatos e associações que estão vinculadas às atividades da FAESC, FETAESC, OSESC, FECOAGRO, SINDICARNE, SICOBE e SINDILEITE. Estão sendo levantados os eventos que essas entidades promovem para repassar aos candidatos interessados em participar. Foi escolhido o superintendente do sistema OSESC, Ricardo Mioto, para coordenar o grupo e fazer os contatos com os candidatos e assim definir os próximos passos na campanha. Será apresentado aos candidatos um elenco de propostas para que eles defendam nas casas legislativas para onde forem eleitos. Foi definido que não haverá veto a nenhum candidato, mas sim preferenciar aqueles que comprovam defesa do agro e do cooperativismo nas esferas onde atuam. Federação da Agricultura e Pecuária do Estado de Santa Catarina, FAESC, está alertando aos produtores rurais para as condições meteorológicas previstas para os próximos meses aqui em Santa Catarina. A orientação é reforçar a atenção e as medidas preventivas nas propriedades diante da perspectiva de um período mais chuvoso e maior ocorrência de tempestades. De acordo com a nota meteorológica da Secretaria de Estado da Proteção e Defesa Civil de Santa Catarina e EPAGRE-SIRAM, os meses de inverno são normalmente menos chuvosos em Santa Catarina. Neste ano, entretanto, a atuação do El Niño tem provocado um comportamento diferente. No último mês, já foi observado um aumento significativo na frequência dos sistemas meteorológicos responsáveis pela ocorrência de chuvas no estado, com volumes superiores aos esperados para o período. Com a intensificação do fenômeno, a tendência é que o restante do inverno continue apresentando chuva frequente. O cenário exige atenção especial para a chegada da primavera, período em que os volumes de precipitação e a ocorrência de tempestades intensas aumentam naturalmente, sobretudo em setembro e outubro. Com a expectativa de um fenômeno El Niño muito forte, nessa época, eventos associados a tempestades severas e inundações podem se tornar ainda mais frequentes. Para o trimestre de agosto, setembro e outubro, a previsão aponta volumes de chuvas acima da média climatológica, elevando a probabilidade de impactos como vendavais, enxurradas, inundações e deslizamentos. Outro fator de atenção destacado na nota da Secretaria de Defesa Civil e da EPAGRE-SIRAM é a antecipação dos temporais característicos da primavera, que começaram a ocorrer ainda durante o inverno e devem continuar nas próximas semanas. O fenômeno El Niño favorece uma atmosfera mais quente e úmida, condição que contribui para a formação de tempestades que podem vir acompanhadas de chuva intensa, granizo e até de fortes rajadas de vento. Em relação às temperaturas, o trimestre deve ser marcado por valores acima da média climatológica e por um final de inverno mais ameno. Episódios de frio que não estão descartados, porém a tendência é que sejam mais curtos e menos intensos dos que os já registrados no início da estação. Presidente do Sistema FAESC Senar, José Zeferino Pedroso, orienta, portanto, aos produtores para que acompanhem de forma permanente as previsões climáticas dos próximos meses, especialmente nos períodos de maior instabilidade. Ele disse: a prevenção e o planejamento são essenciais, disse ele, para reduzir riscos e possíveis prejuízos diante de eventos climáticos mais severos. A FAESC, Federação da Agricultura de Santa Catarina, alerta ainda para que produtores reforcem os cuidados com estruturas mais suscetíveis à ação do vento e para que evitem atividades em áreas abertas durante a ocorrência de raios e tempestades. Antes da realização de trabalhos no campo, também é importante avaliar as condições meteorológicas e os possíveis riscos do dia. A recomendação inclui manter, na medida do possível, os animais em locais mais seguros e verificar periodicamente as condições de galpões, estufas,
16: estufas, silos, instalações elétricas, máquinas, equipamentos e demais estruturas das propriedades. Com a rápida elevação das temperaturas previstas para o início da próxima semana e a possibilidade de rajadas de vento mais intensas em algumas regiões, a Federação FAESC reforça a importância de acompanhar permanentemente as atualizações divulgadas pelos órgãos oficiais de meteorologia. Os avisos meteorológicos e as atualizações da previsão do tempo podem ser acompanhados no site oficial da Secretaria de Defesa Civil de Santa Catarina.
17: Agora, direto de Brasília, as informações do agro e do cooperativismo, com Catherine Heitz.
18: Quase 30 dias depois de já ter sido aprovada, uma das principais pautas do agro finalmente saiu da gaveta de Brasília. E agora a gente tem uma outra pergunta bem importante para o Planalto. O dinheiro autorizado será suficiente para o tamanho da crise? Eu começo principalmente pela renegociação das dívidas rurais. O governo autorizou aí 25,8 bilhões de reais para produtores renegociarem os seus débitos. Mas 30 dias depois da aprovação da MP, o dinheiro ainda não está efetivamente disponível. Só que o prazo dos 90 dias, ele segue correndo normalmente. E aí tem um outro detalhe. Será que esses 25 bilhões, que representam cerca de só 13% dos quase 198 bilhões que hoje estão na carteira problemática do crédito rural, serão suficientes? Ou seja, o recurso pode até dar um fôlego, mas ele está bem longe de resolver toda essa crise. E agora os bancos ainda precisam adaptar sistemas, definir procedimentos e analisar documentos. E não basta só chegar ao banco e pedir uma renegociação. Vai ser necessário principalmente comprovar as perdas provocadas pelo clima, pela queda de preços ou principalmente por outras situações aí previstas nas regras. Só que a próxima safra já está plantada. A pauta saiu da gaveta, mas agora a gente precisa ver se ela vai sair também do papel e chegar lá na ponta, na porteira. Outro assunto pesado da semana foi com certeza o leite. O governo reconheceu a existência aí do dumping nas importações de leite em pó vindas da Argentina e do Uruguai. Se você não sabe o que é esse dumping, é uma prática considerada ilegal no mercado em que esses países colocam o leite aqui no Brasil com um preço muito abaixo do mercado. A intenção é desmotivar o mercado interno e até fazer o produtor brasileiro quebrar, porque aí não consegue competir com essa concorrência. E, infelizmente, parece que está dando bastante certo, né? O fato é que, apesar de reconhecer, o governo Lula ainda não aplicou uma tarifa anti-dumping que já estão previstas. E aí, enquanto Brasília avalia essa inflação e, principalmente, a relação de mercado dentro do próprio Mercosul, o produtor continua apertado. Já passou muito da hora do governo dar uma resposta prática para o produtor. E falando de suinocultura, outro alerta também justamente nas granjas, porque o excesso de oferta derrubou preços e o prejuízo estimado já chega a cerca de R$ 120,00 por animal terminado. Dessa vez, o problema principal não é o custo do milho ou do farelo, é principalmente produzir mais do que o mercado consegue absorver. E Santa Catarina sente isso diretamente porque concentra uma das maiores cadeias aí de suínos do país. E o que a gente precisa acompanhar, então, em Brasília na próxima semana? Até porque o Congresso não terá um esforço concentrado. Então, com o expediente aí meio porta fechada, sabe? A próxima rodada de votações do Congresso está prevista só para começar na próxima segunda-feira, no dia 31 de agosto. Uma semana aí de menos plenário e um pouco mais de bastidor. A principal atenção está na renegociação de dívidas e a gente vai precisar descobrir se os bancos vão conseguir colocar essa linha aí para funcionar mesmo, se o dinheiro realmente vai chegar ao produtor. Uma ótima semana para você.
16: E a seguir, depois da nossa mensagem cooperativista, as notícias do mercado agrícola da semana. Aguardem!
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20: As notícias do mercado agropecuário. O Senado aprovou o texto final do programa de fertilizantes, criado para reduzir a dependência brasileira de insumos importados. O projeto, batizado oficialmente de Proferte, libera até 10 bilhões de reais em créditos fiscais ao longo de 5 anos para as novas fábricas e para a modernização de plantas já existentes. Com a aprovação, o texto segue agora para a sanção da Presidência da República. Segundo esse texto, o Poder Executivo escolherá as iniciativas beneficiadas por meio de um procedimento concorrencial. Poderão participar empresas que produzem fertilizantes sintéticos, minerais, bioinsumos, biofertilizantes e remineralizadores. Além disso, o limite anual do programa foi fixado em 2 bilhões de reais, valor que pode ser transferido para o ano seguinte, caso não seja totalmente utilizado. Assim, o Proferte vigorará entre 2027 até 2031. O Conselho Nacional de Fertilizantes e Nutrição de Plantas, Conferte, definirá percentuais obrigatórios de mistura de fertilizantes nacionais nos produtos comercializados no país. Nesse sentido, a meta começa em 2% e deve subir gradualmente até chegar a 10% em 2031. Da mesma forma, o Conferte ficará responsável por monitorar os resultados do programa e publicar relatórios anuais sobre o avanço da política. O texto também destina recursos da União ao BNDES para oferecer linhas de crédito às empresas habilitadas no programa. Essas linhas poderão financiar modernização de plantas, pesquisa, desenvolvimento e projetos de infraestrutura logística. Contudo, tanto o BNDES quanto os bancos participantes assumirão os riscos dos empréstimos concedidos. Produção brasileira de milho na temporada 25-26 está estimada em cerca de 140 milhões de toneladas. A consultoria Hedgepoint Global Markets mantém viés de revisão positiva em agosto, uma vez que a segunda safra apresentou resultados favoráveis em vários estados, apesar dos problemas registrados em Goiás. Milho destinado à produção do etanol já soma 28 milhões e meio de toneladas, 5 milhões e meio a mais do que no ano anterior. Se a mistura de 32% de etanol anidro na gasolina E32, aprovada inicialmente por 180 dias, for confirmada em caráter definitivo, o consumo adicional do cereal poderá chegar a aproximadamente 1,5 milhão de toneladas. Caso a medida vigore somente durante esse período, a demanda extra estimada será de cerca de 750 mil toneladas. O avanço também aparece na capacidade produtiva. O número de usinas em operação passou de 27 para 29, enquanto outras 27 unidades estão projetadas ou em construção. Segundo a consultoria Hedgepoint, o movimento sinaliza crescimento estrutural do mercado interno, que se expande para além do Centro-Oeste. Por outro lado, a Argentina se consolidou como a origem mais competitiva para o milho, superando os Estados Unidos. O Brasil ocupa atualmente a posição menos favorável na América Latina, embora a diferença de preço seja pequena e possa ser compensada pela qualidade e pela logística. Para a temporada 25-26, o USDA, Departamento de Agricultura dos Estados Unidos, estima a produção argentina em 63 milhões de toneladas, enquanto a Bolsa de Rosário aponta 68 milhões. As exportações do país são projetadas em 45 milhões de toneladas, ante 29 milhões em 2024-25. Esse volume pode superar os 43 milhões previstos para o Brasil, estimativa que apresenta viés de queda e acirrar a disputa entre os dois países. Nos Estados Unidos, a colheita pode resultar na segunda maior produção da história, embora a produtividade já seja projetada abaixo da temporada anterior. Cerca de 19% da área cultivada nos Estados Unidos está sob seca, ante aproximadamente 9% do ano passado, o que reforça o risco de ajustes negativos nos rendimentos caso o clima não melhore em agosto. As exportações norte-americanas já somam 86,3 milhões de toneladas, acima da estimativa de 84 milhões e meio do USDA, e seguem como importante fator de sustentação dos preços na Bolsa de Chicago. Parte desses volumes registrados, porém, pode migrar para o ciclo seguinte na virada do ano comercial. Na União Europeia, a deterioração das lavouras francesas pode abrir espaço para outros fornecedores. Apenas 41% das áreas de milho da França estão em condições boas ou excelentes, enquanto 31% são classificadas como ruins ou muito ruins. A perspectiva de novos cortes na produção e de aumento das importações europeias, movimento que pode beneficiar Brasil, Argentina, Estados Unidos e Ucrânia. Dessa forma, o momento é de cautela e de necessidade de acompanhamento constante dos fatores, tanto climáticos quanto de oferta e demanda, já que vários números-chave ainda estão em aberto e podem alterar o equilíbrio dos mercados nos próximos meses, concluiu a consultoria. E a seguir, o comentário da semana com Ivan Ramos. Hoje com o tema, o agro continua andando. Aguardem!

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1: A frase "o agro não para", utilizada durante a pandemia, ressaltava que, enquanto diversas atividades econômicas e profissionais tiveram que interromper ou reduzir suas operações, o setor agropecuário continuou atuando. Mesmo com as restrições e dificuldades na cadeia de suprimentos, as atividades no campo não poderiam parar, especialmente por serem responsáveis pela produção de alimentos para a população. Foram dias difíceis para o agro, mas o setor não parou e teve um papel importante na retomada das demais atividades no período pós-pandemia. É voz corrente que o setor agropecuário, juntamente com todas as atividades que integram a sua cadeia, é responsável por uma parcela significativa da movimentação da economia do país, refletindo também em diversas atividades econômicas urbanas e na geração de tributos. Aqui em Santa Catarina, a movimentação da economia também tem forte ligação com o agro, que caminha em parceria com o cooperativismo. Os números divulgados recentemente demonstram a importância das cooperativas, especialmente no setor produtivo. Se avaliarmos os eventos promovidos pelo agro, principalmente na região oeste do estado, veremos que o setor é uma verdadeira mola propulsora da economia. Mesmo dependendo do comportamento do clima e dos mercados para viabilizar resultados e permanecer na atividade, o agro continua avançando e gerando riquezas. Os sucessivos eventos realizados em Chapecó são uma demonstração clara da importância do agro e do cooperativismo. Os calendários estão fortemente ligados à atividade agropecuária, mas seus reflexos alcançam o comércio, a indústria, a prestação de serviços e o turismo de toda a região. Nesse período de agosto e setembro, importantes eventos ligados às atividades agropecuárias estão acontecendo ou serão realizados, alguns com abrangência estadual e até nacional. Um deles é o 35º Congresso Nacional de Milho e Sorgo, que ocorrerá de 31 de agosto a 3 de setembro no Centro de Cultura e Eventos Plínio Arlindo Denez, em Chapecó. Trata-se de um tema que precisa ser discutido por todos aqueles que têm relação com as cadeias produtivas de grãos e proteína animal. Afinal, a produção de carnes depende dos grãos, principalmente do milho utilizado na fabricação de ração. Como Santa Catarina é deficitária na produção desse cereal, considerado o grão de ouro para as cadeias de carne e leite, torna-se necessário discutir e ampliar o uso de tecnologias capazes de proporcionar maior produtividade nas áreas disponíveis no estado. Portanto, o agro continua avançando e precisamos valorizar iniciativas que discutam assuntos de interesse do setor. A programação do Congresso prevê inúmeros temas e palestras renomadas que estão compartilhando conhecimento com o público participante. Para continuarmos liderando importantes atividades agropecuárias em Santa Catarina, precisamos trabalhar juntos para viabilizar e valorizar o nosso setor. Outro evento importante aconteceu na semana passada, dessa vez voltado ao cooperativismo. O Departamento de Cooperativismo da OAB Santa Catarina promoveu o FICOP Conecta, fórum que abordou o cooperativismo, seus produtos e serviços. Palestrantes de diferentes áreas trataram de assuntos relevantes para o movimento, com destaque para a intercooperação. Dois importantes líderes cooperativistas, Roberto Rodrigues e Neivor Canton, participaram da programação e compartilharam suas experiências com o público. Foi um fórum importante, embora tenha contado com uma participação pequena das cooperativas, diante do nível da programação apresentada. A iniciativa da OAB foi valiosa ao abrir espaços para discutir com outros segmentos da sociedade temas que contribuem para a valorização do sistema cooperativo. Cabe também cumprimentar a advogada Sônia Gabiati, que liderou a organização do evento. Foi mais uma iniciativa externa ao próprio sistema, reconhecendo a importância do cooperativismo para a construção de uma sociedade mais justa. Esta é minha opinião. Pense nisso.
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5: Olá, ouvinte, tudo bem? Eu sou Cadu Reis, repórter da Rede de Notícias Acaerte, e nesta semana vamos ouvir o presidente do Conselho Regional de Contabilidade de Santa Catarina, Lessir dos Passos Guise. O CRC registra, orienta, disciplina e fiscaliza o exercício da profissão contábil no estado. Como funciona este trabalho, presidente?
6: O Conselho Regional de Contabilidade, nós somos aí em 42 conselheiros, né, espalhados aí por todo o estado de Santa Catarina, onde cada um presta um serviço voluntário. Então, sempre trabalhando em prol do profissional da contabilidade, né, o registro, a fiscalização, a educação continuada, preparando o profissional da contabilidade no dia a dia. Hoje somos praticamente 24 mil profissionais da contabilidade e também 6 mil organizações contábeis em todo o estado de Santa Catarina.
5: Sediado em Florianópolis, o Conselho Regional de Contabilidade possui uma estrutura com 7 subsedes, além de delegacias espalhadas pelo estado. Quais serviços são oferecidos nestas unidades, presidente?
6: Nas nossas subsedes espalhadas no estado, elas têm praticamente todo o serviço que é oferecido na sede Florianópolis, onde temos ali um próprio fiscal e o auxiliar administrativo que presta todos os esclarecimentos, todas as informações. Já nas delegacias, são mais delegacias de representação, onde temos lá o delegado, que ele está disponível ali para toda a região que ele representa, podendo representar o Conselho Regional de Contabilidade naquilo que toca na sua região.
5: Presidente, de que forma o CRC tem atuado para preparar os profissionais catarinenses para as mudanças geradas pela reforma tributária?
6: A gente já vem debatendo desde o início do ano, com vários treinamentos, procurando profissionais que estejam bem adiantados na matéria. Já tivemos aí várias palestras com profissionais aí a nível nacional, assim como a gente está preparando um grande evento também daqui para frente, né, fazer essas reuniões regionais. Então, com palestrantes que possam vir e dar sua contribuição de forma prática, para que ninguém tenha surpresas com esse novo impacto da reforma tributária que já está em fase de implementação, já de testes e tudo, né? Já estamos trabalhando com muita afinco nisso e vamos intensificar cada vez mais, porque o nosso papel é que o profissional da contabilidade ele esteja muito bem preparado para passar tanto para o contribuinte quanto para os empresários, como vem a reforma tributária, para que o empresário também não tenha nenhuma surpresa assim que ela for implementada e definitivo, que vai ser a partir de 1º de janeiro de 2027.
5: Este é o presidente do Conselho Regional de Contabilidade de Santa Catarina, Lessir dos Passos Guise. Ficamos por aqui com o Minuto de Santa Catarina desta semana. Até logo!
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1: 1 e 5.
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0: Anderson na Nova, faz barulho aí.
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2: 1 e 22.
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1: 2:17.
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2: Essa moça é pra casar.
3: Vocês estão falando besteira.

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2: 2:32.
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2: 2h41.
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1: 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Tem cerveja aí?
2: Tem.
1: E tá gelada?
2: Tá.

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2: Vocês precisam admitir alguma coisa.

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1: 3 e 8.
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2: 3:35.
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0: é por falta de tempo não, viu? Você só não tem prioridade.
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3: 3h43.
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4: Vamos que vamos, cumpadre. Até o dia, clareado.

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6: Você sabia?
7: Em Paris, na França, abriga as catacumbas, túneis abaixo da cidade com 6 milhões de esqueletos humanos. Originalmente minas, viraram necrotério no século XVIII. Além disso, a Torre Eiffel quase foi demolida após 20 anos de sua construção, mas sobreviveu graças ao uso como antena de rádio.
6: E essa informação, você já sabia?
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0: história de todo
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0: já viu.
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4: 4 horas.
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2: 4 e 10.
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1: 4:20.
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1: 4:29.
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1: 4h45.
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1: 5:11.
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0: eu acho que você tem que mandar aquela mensagem. Mas manda o que está no seu coração.
1: Porque se fosse eu falaria mais ou menos assim.
2: Ei, boa noite. Antes de te bloquear, eu só vim te dizer que a partir de hoje pode tocar o terror, fazer o que quiser fazer. A boca é sua, curte sua farra. Sinto mais nada.
0: Não, apaga.

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1: 5:47.
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1: 5:51.
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5: 5:55.
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3: 6h31.
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5: 72.
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1: 719.
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4: 7:34.
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1: 7:50.
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4: 8 e 1.
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4: 8:32.
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4: 9 e 2.
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